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6: Alô, navegante 104.7 Educativo FM, chegando para você mais uma edição do programa Na Cadeira do DJ. Boa noite, meu parceiro Gilson Espíndola.
7: Muito boa noite, professor Celito.
6: Muito boa noite e muita chuva, né?
7: Chuva, né, cara?
6: Eu até duvidei que o nosso convidado chegaria inteiro aqui, porque nós
7: rapaz,
6: a gente que vem todo dia pra cá,
7: é,
6: né? Passamos ali apertado,
7: passando
6: de barco ali o negócio.
7: Mas ele me mandou um WhatsApp pra você, rapaz, eu chego aí nem que seja nada.
6: Muito bom. Está começando o nosso programa e eu apresento para vocês o nosso convidado de hoje, o Papo Reto, papo incrível aqui com este grande artista plástico. A entrevista no Cadeira de hoje é com o artista visual Wendel Fontes. Ele vem ao programa falar sobre a exposição O Que Permanece em Nós. É uma pergunta, na verdade, né, Wendel? O que permanece em nós? O que permanece em nós? Que reúne 21 pinturas em instalação sonora sobre infância e memória na Galeria Vega Neri, dentro do Centro Cultural José Otávio Guizzo, e começou no dia 2 de outubro, vai o mês de outubro todinho. A gente vai conversar com o Wendel sobre isso e muito mais, né? Tá começando o programa Na Cadeira do DJ. Eita!
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6: Boa noite, Wendel. Prazer receber você aqui. E que legal que você chegou inteiraço e ainda com as crianças, acompanhado com as crianças, né, cara? Que bonito. Duas meninas lindas, suas filhas?
8: São minhas filhas.
6: Beleza. Prazer recebê-lo.
8: Obrigado. Boa noite, Wilson.
7: Boa noite.
8: Agradeço pelo convite, pelos ouvintes também.
6: Pô, muito legal te receber aqui e saber dessa exposição maravilhosa aí que você... Você é o curador da exposição, é isso? O idealizador, curador?
8: É.
6: Porque são 21 pinturas e instalações, todas suas ou de outros artistas também?
8: Todas são minhas.
6: Todas suas.
8: Exposição individual.
6: Tá, é uma individual. Maravilha. Então não precisou nem de curador, né?
8: Tem uma
6: curadoria?
8: Tem uma curadora.
6: Opa! Conta pra gente.
8: Tem uma curadora, ela se chama Aurielen Leonel. Ela é ótima, ela é arte educadora aqui de Campo Grande, né? E ela me ajudou nesse processo de criar uma narrativa e idealizou, assim, né, o percurso da visita guiada, orientou a parte de mediação com o público também, né?
6: Sim.
8: Para a mediadora, que tem uma mediadora também, que é a Letícia Maidana, é uma outra arte educadora.
6: Sim.
8: Executar as oficinas e a visita guiada.
6: Então
8: é um trabalho, embora seja individual, né? Minha produção é um trabalho coletivo.
6: Muito bom. Então vamos, já que você tocou no tema, né? Do que da exposição, o escopo, né? Da exposição. Vamos então esclarecer para o nosso ouvinte o que é isso. O que é a visita guiada e também o projeto prevê oficinas, né?
8: Sim.
6: É isso? Então já vamos dar de saída aí a letra do que está rolando. Já está rolando desde o dia 2, né?
8: Sim. A visita guiada, né? A mediação com o público é uma espécie de é uma atividade para criar uma conexão, né? Normalmente o pessoal que frequenta chega assim, às vezes meio perdido, né, no, na galeria, vai para visitar o teatro, né, alguma atividade, e acaba dando de cara ali com a exposição que fica bem na entrada, né? Então, assim, a visita guiada, ela convida a pessoa para fazer esse percurso que foi pensado, né, pela curadoria, né, explicando as obras, o processo artístico. E a oficina, né, idealizada pela Letícia Maidana, ela é uma oficina que ela busca apresentar o processo, no meu processo, no caso, né? É uma oficina de colagem, né, e escrita. Então, é uma oficina de construção de imagem poética, que a gente colocou o nome, né, para trazer a pessoa para experimentar o processo artístico.
6: Muito bacana. Eu gosto muito dessa ideia de visita guiada. Os países de primeiro mundo fazem os museus, né? Sim, então, sim. Isso é legal, né, cara? Porque contextualiza, né? Muito, muito importante. E tem um viés educador aí também, né?
8: Sim.
6: Importante, né? Não só de trazer informação, mas de educar o olhar, o senso estético e tudo mais, né? E essa ideia de ter uma oficina, né? E muito interessante que é oficina sobre o teu processo criativo.
8: Processo artístico.
6: Que louco isso aí, cara.
8: Isso. Porque era numa visita...
6: Aprofunda um pouco mais isso para mim, que eu achei muito interessante isso.
8: Então, numa atividade dessa de mediação, seja com oficina ou visita guiada, a ideia não é explicar os trabalhos, o significado das obras, mas provocar perguntas, né? A pessoa, ela tem uma interação com o trabalho. Então, a gente faz todo o processo ali da visitação, né? Que é aberta de forma... É executada ali de forma livre, sem limite, né? De participantes. Já a oficina, a gente teve que limitar um pouco,
6: não,
8: né?
6: Tem como,
8: por,
6: né,
8: conta do espaço, material, enfim.
6: Aí não tem como.
8: Então, a gente limitou a 15 participantes. Então, inclusive, as inscrições já se encerraram, né?
6: Já tá rolando,
8: excedeu,
6: né,
8: o número. Então, quem quiser chegar para a visita, é só chegar no horário lá, no sábado, às 14h. Para a oficina, já tá tudo preenchido as vagas. E a oficina, né, assim como a visita guiada, a gente tenta aprofundar um pouco mais no processo. Então, eu sou pintor, meus trabalhos são pinturas, mas o meu processo artístico envolve colagem, escrita, fotografia, então eles têm essa ampliação da experiência, né? Não fica só num campo de uma linguagem.
6: Uhum. Olho sobre tela com todos esses outros materiais aplicados sobre a tela.
8: Isso aí.
6: É isso? Estou errado?
8: Não. As obras em exposição são pinturas óleo sobre tela.
6: Maravilha.
8: Mas o processo para chegar...
6: O processo para,
8: né,
6: chegar a isso...
8: Tem todo um caminho que eu uso
6: outras linguagens. Mas o suporte é sempre o mesmo, né?
8: Óleo sobre tela.
6: Muito bom. Vem cá. Muito legal que já começou e que as inscrições já encerraram, que você já tem os 15 participantes, que já dá para ter digamos assim, um olhar mais apurado sobre o que está acontecendo. Você participa das oficinas também? Como digamos assim, você está ministrando as oficinas ou participa como ouvinte, como pesquisador? Porque né? Você está interessado em ver o que está acontecendo, obviamente.
8: Sim, sim. Na verdade, eu não ministro as oficinas nem a visita guiada, né? Eu falo que eu estou lá para atrapalhar. Então, a Letícia, a arte educadora, ela faz toda a mediação e de vez em quando ela pergunta.
6: A
8: ideia
6: é que ministra a oficina.
8: Isso. É porque esse projeto, né, ele está num contexto que é da política Aldir Blanc, né?
6: Sim.
8: Política Nacional Aldir Blanc. Então, graças a essa política, a gente está conseguindo executar
6: esse recurso para executar um projeto
8: dessa monta, né? E quando a gente tem um recurso público, a ideia é exatamente você contratar outros profissionais,
6: né?
8: Isso. Então, assim, eu contratei um profissional só para executar a oficina, outra só para fazer a curadoria, uma produtora e por aí vai, né?
6: Como é que você está enxergando isso, cara?
8: Olha, então...
6: Alguém ministrando uma oficina sobre o teu processo e as pessoas que estão participando e você olhando isso, cara.
8: Tá sendo...
6: Que louco isso aí, cara.
8: Maravilhoso. É? Né? Assim, ver a experiência do público, né, interagindo com o trabalho, depois pensando aquele trabalho para produzir algo próprio, né? durante a oficina, porque eu não interfiro em nada. Eles vão criando ali as imagens e no final tem um momento da gente conversar sobre cada produção, né? Então, assim, tem sido uma experiência muito rica, né? Para mim, para minha trajetória enquanto artista.
6: Ainda tem, assim, tipo uma roda de conversa, né? Uma reflexão sobre, né?
8: Isso.
6: Que bacana, hein? Muito, muito bem bolado o projeto, hein? Você entrou com o projeto no, na lei Paulo Gustavo, entra por Campo Grande mesmo, por Mato Grosso do Sul?
8: Foi na lei
6: ou entra em nível daqui nacional? Mesmo, daqui mesmo, né? Daqui. O recurso vem pela Fundação de Cultura, de Mato Grosso do Sul.
8: Isso.
6: Muito legal. Muito bom mesmo. Vamos então falar do que está acontecendo, quando são as visitas. Vamos atacar o serviço aqui antes de tocar a primeira música. E depois a gente reforça ao longo do programa, a gente reforça esse serviço, né, para convidar as pessoas a visitação, né? Eu estou com uma colinha sua aqui, deixa eu ver. É, as visitas guiadas e as oficinas, elas têm datas marcadas, né? Aconteceu no dia 3 e no dia 10
8: Sim.
6: de outubro, as visitas guiadas e as oficinas. E acontecerá agora no dia 17 e 24 de outubro.
8: Isso, exatamente.
6: E para a visita não tem limitação de público.
8: Não, é só chegar lá às 14 horas.
6: Pode chegar lá umas 500 pessoas. Né?
8: Aí a gente faz um rodízio ali para dar conta.
7: Mas rodízio. Essa oficina, no caso aí são quatro datas, são quatro oficinas. Uhum. Então são 60 pessoas.
8: Isso.
7: Ah, legal. Então
6: cada data são 15.
7: Essa oficina é de cabo a rabo, começa e termina.
6: Exato. Isso
7: aí. Ah, bacana. Atinge
6: quanto,
7: mais gente.
6: Quantas horas de mais ou menos esse exercício aí?
8: Tem umas 3 horas ao todo, 1h30 para cada atividade ali. É o que tem dado esse médio.
6: Aí, bem abrangente, 60 pessoas é um número bastante significativo, né? É. Então é isso, gente. Vamos pensar aqui daqui para frente. Dia 17 de outubro e 24 de outubro acontecem as visitas guiadas nessa exposição incrível promovida aqui pelo artista visual Wendel Fontes e as oficinas que já estão obviamente lotadas com as inscrições tudo certinho, né? Cada dia é um grupo de 15 pessoas que participa. E quem não está participando, quem não conseguiu, fica para a próxima, porque a gente sempre espera que haja a próxima vez.
8: Isso.
6: Não é isso? Vamos então para a primeira música do programa, um repertório muito bacana que você escolheu aqui, Wendel. Começando com Milton Nascimento, Tudo Que Você Podia Ser, queria que você comentasse a canção e comentasse por que escolheu. Que, afinal de contas, o programa chama-se Na Cadeira do DJ, e o DJ é o convidado, né? Diga aí, comenta a canção.
8: Então, na verdade, todas as músicas que eu escolhi aí são músicas que eu ouço ali durante o meu trabalho, né, de pintura. E Milton Nascimento é, enfim, uma paixão que eu tenho, o Clube da Esquina, é uma coisa que eu, pra onde eu vou, sempre falo, sempre levo, escuto já há um tempo. E eu gosto muito porque eles trazem muito essa dimensão que tem no meu trabalho, né, que é a memória. Então, assim, eles trabalham muito uma coisa da regionalidade, mas ao mesmo tempo eles fazem isso de uma forma tão profunda que vai para uma coisa do universal. Você, para onde vai, as pessoas se identificam com aquilo, né?
6: Sim.
8: Então, é o Clube da Esquina, né? Que é do álbum do Clube da Esquina. É um álbum que mudou completamente a minha vida.
6: Quando você não tinha nem nascido ainda?
8: Exatamente. Mas quando eu conheci, mudou a minha vida. Né?
6: Mas com certeza mudou a minha.
7: Mesmo.
6: E eu já tinha nascido.
8: Pois é.
6: Vamos ouvir, Milton. Como diz um colega nosso, né? Como comentou uma vez, né? Que eu comentei, acho que eu comentei isso com você, né, Gilson? Falei, o maior cantor da história do Brasil, vai ouvir agora.
7: Sim.
6: Aí o comentário veio meio atravessado. Ah, mas pena que ele é meio desafinado. O Milton Nascimento.
7: É
6: só o Milton Nascimento. O maior cantor da história desse país. Segura aí. Tudo o que você podia ser. Depois da canção a gente retorna para o nosso bate-papo, hein? Papo reto.
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1: É, na cadeira do DJ, estamos de volta. Depois dessa pedreira aí, dessa pedra angular, esse disco é espetacular. Esse artista de uma dimensão absurda, é, em nível de Brasil e de música internacional também, né, Gilson?
2: Demais,
1: nosso,
2: né, Gilson?
1: Grande Milton Nascimento. E eu estava comentando aqui no, enquanto a gente
2: doutor
1: ouvia a canção.
2: Causa, né?
1: É, doutor Honoris.
2: É.
1: Porque não é só um timaço de compositores ali, né, Wendel? Porque é um timaço de compositores ali, grandes, Ronaldo Bastos, só tem Lô Borges, um timaço mesmo, né? Família Borges, Milton. E um time de músicos de uma categoria para a época, isso é em torno de 1972, Wagner Tiso, Tony Horta, Robertinho Orta. Silva na bateria. Vocês ouviram aí?
2: Tá,
1: gente?
2: Louco.
1: Vocês ouviram essa bateria aí, velho? É absurdo o negócio. É muito... E tem que contextualizar, colocar isso numa linha do tempo, sabe? 1972. É absurdo, né, Wendel? Muito bom o repertório que você escolheu. Parabéns.
3: Obrigado.
1: É? A audiência do programa Na Cadeira do DJ agradece.
2: É.
1: Seguinte, cara. Vamos falar um pouquinho do teu trabalho como pesquisador. Quero dar uma pequena bio sua aqui. Eu acho sempre importante a gente sublinhar, né, essas questões. Você é natural do Rio de Janeiro, radicado em Campo Grande desde 2018. Já estamos indo aí para 8 anos, 9 anos, né, que está em Campo Grande. Adotou a cidade, é?
3: É.
1: É isso mesmo? Mas é muito louco. É o aquífero Guarani, né, cara? Porque... Não é isso, Ju?
2: É.
1: Porque quem
2: aqui,
1: vem pra cá, prova dessa água do aquífero Guarani aqui em Campo Grande.
2: Um abraço pro Gaiteiro.
1: Fica, né, velho? Se apaixona, né, pela região e tudo. Então, assim, você é carioca, você é graduado em artes visuais com pós-graduação em fotografia e história da arte. E queria que você falasse um pouco da tua área de pesquisa, né? É, que transita pela pintura, pelo desenho e pela fotografia, falar um pouco disso para nossa audiência, para tomar contato com o teu trabalho, né? Com a tua trajetória e tudo mais.
3: Sim.
1: E de onde vem essa pintura aí, né? Já que nasceu no Rio de Janeiro, em que região do Rio de Janeiro, que cidade, que região, se é Rio de Janeiro estado ou se é Rio de Janeiro São Sebastião do Rio de Janeiro, o que é, velho? Conta pra nós.
3: Tá, eu sou do Rio de Janeiro, da capital, da Zona Oeste, né? Realengo.
1: Eita!
2: É. Realengo.
1: É, meu velho. Realengo deve muito ao Jorge Benjó.
3: Demais,
1: é.
3: Demais. E eu vim pra cá, na verdade, a trabalho em 2018, né? Não conhecia a cidade, não conhecia ninguém aqui, né? Caí meio que de paraquedas aqui no meio, né? Sim, de um mês pro outro eu descobri que eu tinha que estar aqui e vim, né? Juntei tudo e vim. E
1: é uma
3: adorei.
1: Atividade paralela à tua atividade como artista.
3: É.
1: Pra variar, o artista brasileiro
3: é
1: tem que...
3: Isso aí é meio que
1: isso
3: a regra,
1: é padrão.
3: Né? É a regra. Né?
1: Olha nós aqui.
3: Então,
1: olha eu, Gilson, aqui. É. Não sei se você sabe que nós somos músicos.
3: Não, mas é interessante porque o artista ele tem que ter uma vida, né?
1: Sim.
3: Assim, então, às vezes você
1: tem que ter uma vida ordinária.
3: Exatamente. Pra conhecer, pra, né, pra, enfim, ter um pé,
1: lógico,
3: no chão ali, que senão a gente voa e acaba esquecendo.
1: Lógico. Não, e tem filho, tem família.
3: Exatamente.
1: Tem que ter uma vida ordinária,
3: isso
1: organizadinha
3: ajuda,
1: ali.
3: Isso afeta completamente o trabalho.
1: Exato.
3: Né? Então, eu vim pra cá, né, em 2018. Adorei a cidade, assim, muito calma, muito tranquila, mas ao mesmo tempo uma capital, né, com todo o movimento de capital. E acabei ficando, né, com planos de ficar por muito tempo ainda. E você perguntou do meu trabalho, né? Eu vim da Zona Oeste do Rio, então, assim, uma família que... Hoje eu entendo que era uma família bem humilde, bem pobre, né? Mas na época a situação ao entorno ali era tão precária que só de eu ter um pai e uma mãe presente me apoiando, eu, enfim...
2: Já saímos na frente,
3: que,
2: né?
3: Exatamente. Eu pensava que, nossa, né, tô muito bem. Mas por que eu tô falando isso? Porque eu tinha um tempo, né, no quintal de casa ali, enfim, eu morava na Vila Vintém, quando eu era bem pequenininha, né, e enfim, eu pegava, brincava com pedra, subia em árvore, enfim, passava muito tempo ali, eu e meu irmão inventando moda, né, e meu trabalho, ele bebe muito dessas memórias de infância, né? Então, eu inventava... vocês são músicos, eu inventava tecladinho com papel, né? Só pra ficar fingindo que tava tocando alguma coisa. Sempre gostei muito de música, né? E o meu trabalho, essa série especificamente, bebe muito dessas memórias, né?
1: Inclusive, tá no título da, da exposição, né?
3: Exatamente. E esse trabalho que eu produzi, eu vim produzindo, na verdade, nos últimos 3 anos, né? E a ideia era exatamente me questionar, né, o que permanece dessa infância. Então não é um trabalho que, embora eu use essa imagem da criança, né, da brincadeira e tal, na verdade eu trago estratégias da infância para lidar com a vida adulta, com as questões da vida adulta, né?
1: Sim.
3: Então é, meu trabalho vem disso aí.
1: Olha, eu quero te fazer uma pergunta um pouco capciosa.
3: Sim.
1: Nada fora do padrão para a gente perguntar para um artista plástico, tendo em vista que seu trabalho é óleo sobre tela, e você já explicou que tem muito de vanguarda aí, utilizando técnicas diferentes e tal. Queria falar um pouquinho dentro das vertentes da história da arte, né? Do surrealismo, do cubismo, a pintura francesa, né? Van Gogh e tal, que queria que você se posicionasse um pouco em relação a essa e a pintura brasileira, que é maravilhosa, né?
3: Sim.
1: Maravilhosa, né? De Cavalcante, tá louco, são tantos artistas maravilhosos, né?
2: Uhum. Como Humberto, é que você, Spindola.
1: Humberto Spindola, que é bovino cultura, que é um ícone da região centro-oeste, né? Cara que ganhou o Bienal de São Paulo, ganhou o Bienal de Paris, né? Como é que você se posiciona, mais ou menos, a tua obra em relação a toda... Porque, assim, para ser pintor, e a gente sabe por experiência própria, como para a literatura, o cara tem que ter um trabalho intelectual, ele tem uma pesquisa profunda, tem que ter muito conhecimento da arte, desses grandes... dessas grandes assinaturas, assim, né? Ícones da pintura mundial, né? Principalmente ocidental, vamos dizer assim. O que você tem a dizer sobre isso?

0: Nem tem porquê, né?
1: Assim, são datadas, né? Era um
0: Sim,
1: período
0: lógico.
1: histórico, tinha
0: Lógico.
1: toda enfim, um rolê acontecendo ali, né? Para responder questões, né? Perguntas daquela época, né? Então, fica como referência.
0: Sim.
1: Tem
0: Você não
1: uma.
0: está aqui para imitar ninguém, nem
1: Uma.
0: para correr atrás do que os
1: É,
0: outros já fizeram, né?
1: tem uma produção vasta, né? Todo esse pessoal aí. E eu gosto muito de Cavalcante, né? Você citou o Miró. Tem um trabalho meu que foi para a Fundação de Cultura, né? No, na PNAB do ano passado, foi adquirida pela Fundação de Cultura. E eu faço uma referência à pintura do Miró, né? O Nascimento do Mundo. Então, faço uma referência, assim, tem a minha pintura e eu reproduzi ali, né, no fundo do quadro, assim, como se fosse um papel colado, que era o quadro dele, né? Então, sim,
0: Que
1: tem muita
0: legal, que
1: referência
0: legal.
1: do surrealismo, né, do simbolismo, enfim. Mas a pintura brasileira contemporânea, para mim, tem sido uma coisa muito forte, né? Então, tem uma pintura Clarice Gonçalves, o Antônio Bach tá fazendo um baita
0: Muito
1: sucesso aí fora. Então, assim,
0: bom.
1: são pintores que estão agora vivo produzindo,
0: Sim.
1: né? Com uma produção muito potente que não tem como, assim, não me influenciar de alguma forma, né?
0: Olha, o primeiro olhar assim de uma pessoa, não vou dizer leiga, né? Que eu acho que é demais isso aí, é um pouco demais. Mas o primeiro olhar de uma pessoa que não está muito sintonizada com esse, digamos assim, com esse universo que é a pintura ocidental, a pintura, os grandes pintores do planeta e tudo, né? O que a gente podia, a escola de Frankfurt, né? Chama de obra única. É isso? Eles, acho que eles que estão mais ou menos dentro dessa ideia. E a pessoa olha, a pessoa tem contato com essa obra e o bacana da obra de arte é que ela se completa no olhar do
1: No
0: outro,
1: olhar
0: né?
1: do outro,
0: Da questão da alteridade, né?
1: sim.
0: Muito, isso é muito legal. Tanto é como música, né? Se completa quando você ouve, aquilo começa a puxar o teu universo e vai se completando, né?
1: Isso.
0: E a pintura também. E aí você coloca todas essas referências, né? Que também ajudam a pessoa a viajar, né? A navegar nisso aí. E a
1: Isso.
0: partir de uma proposta estética e principalmente na pintura, o que fica meio que subjacente é todo o pensamento desse artista, cara. Porque tem muita ideia, muita reflexão, muito pensamento e muita crítica embutida nisso tudo. Queria que você falasse um pouco disso, já que nós estamos falando de uma oficina que digamos assim, procura devassar a sua obra.
1: Processo criativo, né?
0: É.
1: Essa questão da referência é bem interessante, porque tem no meu trabalho, por exemplo, a gente chama de iconografia, né? Quando
0: Isso.
1: se repete
0: Perfeito.
1: muito
0: Perfeito.
1: enfim, um tipo de imagem para falar de um assunto, né? Então, na última visita guiada, por exemplo, teve uma menina que bateu o olho numa imagem lá e perguntou se era Cristo, né? Aí eu, não, realmente, eu usei. Tem um Frei Angélico, né, que é um pintor do período medieval. Ele fez essa imagem de Cristo no centro, ali, com o corpo, o busto nu, né? E eu usei essa imagem para pintar uma criança, negra no meio do quadro ali, se banhando, enfim. A mesma
0: Tem a
1: forma,
0: Lídia
1: né?
0: Baíse
1: A Lígia
0: que
1: Baíse.
0: se coloca na Santa
1: Sim,
0: Ceia.
1: exato. Então, eu pego muitas referências religiosas, assim, né, algumas do candomblé, do cristianismo, para fazer essa mistura, porque é legal, né? Assim, a gente não inventa nada do zero, né?
0: Sim,
1: Então,
0: lógico.
1: o mundo tá aí
0: É
1: cheio de
0: isso aí,
1: referências, e as
0: lógico.
1: pessoas, elas reconhecem, né, e acabam se identificando com essas referências, né, durante a experiência, a interação com o trabalho ali.
0: Muito bom. Vamos para um pequeno intervalo
1: Sim.
0: com o apoio cultural da nossa grade e possivelmente com as inserções do horário eleitoral obrigatórias, né? Possivelmente está rolando aqui dentro desse bloco, eu ainda não vi. Depois do intervalo, a gente retorna para o segundo bloco do nosso programa, tá bom? Segura aí rapidinho, a gente volta já já.

0: Aqui é mato.
1: Alô, torcedor sul-mato-grossense, o Morenão está mais perto de voltar a ser palco de fortes emoções. A reforma do maior estádio de Mato Grosso do Sul deu um passo importante. A empresa mineira Alcance Engenharia venceu a licitação para executar as obras no estádio Pedro Pedrossian. O investimento é de quase 18 milhões de reais. A construtora apresentou o menor preço e superou a Ingetal Engenharia na disputa. A empresa vencedora precisa agora entregar as planilhas atualizadas e toda a documentação exigida. Depois disso, a Agência Estadual de Gestão de Empreendimentos de Mato Grosso do Sul faz a análise final e, se tiver tudo certo, dá sinal verde para a obra começar. O objetivo é reabrir o estádio Pedro Pedrossian entre janeiro e fevereiro de 2027, a tempo de receber as partidas da Série A do Campeonato Sul-Mato-Grossense. Quando estiver novamente liberado para receber espectadores, o Morenão deverá ter capacidade para aproximadamente 12 mil torcedores que esperam pelas máquinas, pela obra, mas principalmente pelo dia de voltar às arquibancadas. Porque futebol combina com estádio cheio, torcida vibrando e bola rolando. E o Morenão está cada vez mais perto dessa realidade. 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
11: Você sabe a diferença entre a princípio e em princípio? A princípio significa no começo, inicialmente. Exemplo, a princípio eu não concordei. Já em princípio significa em tese, teoricamente. Exemplo, em princípio não há problema. Uma letra muda tudo. Então lembre-se, começo é a princípio. Teoria é em princípio. Até a próxima.
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0: Recebemos agora, acabou de chegar aqui aos estúdios, um grande compositor sul-mato-grossense, nosso colega, um privilégio conviver com nosso querido Zé Tu.
1: José Eduardo Galindo Novo.
0: É, muito bom. Ô Zé, hoje estamos recebendo aqui esse grande artista visual com esse projeto incrível aqui, que é o nosso Wendel Fontes. E o papo está muito bacana sobre essa exposição, né? uma exposição individual que o Wendel está realizando agora no mês de outubro, lá no Centro Cultural Otávio Guiz, com 21 obras expostas, né, Wendel? E com visita guiada, uma coisa muito bacana. Muito bacana, Zé. Porque a pessoa chega lá e não fica vendida. Né? Tem alguém que acompanha e vai construindo aquele roteiro, vamos dizer assim. Vai relatando, né, o que é aquele roteiro.
2: As grandes fazem
0: isso, lógico. E isso chegou. Ó, tá vendo? Campo Grande é capital, né, amigo? É isso aí. E outra coisa. Oficinas, né, cara? Oficinas sobre o processo criativo do Wendel, mas não é ele que ministra. Tem uma arte educadora que ministra a oficina sobre o trabalho dele. E ele tem... É assim, o que eu fiquei pensando aqui, Zé, o olhar que ele tem sobre isso, né? Porque ele tá lá. Tá
1: ele
0: junto, vai lá,
1: ele,
0: né,
1: se disfarça, bota um boné, um óculos, e fica ali só cubando.
0: Muito legal. Muito legal isso, né, Wendel? Muito bacana. Diga aí.
3: É, tem sido bem legal, né? A experiência de ver o público ali interagindo com o trabalho, né? Falando sobre o trabalho, trazendo a interpretação deles, né? E muitas das vezes também a experiência, né? Então eles olham para uma imagem e lembra de alguma coisa da vida deles e conta história, né? Tem sido bem legal essa experiência.
0: E você colocou a ideia da exposição está fundamentada nessa questão da memória, reminiscências da infância e tudo mais. Queria que você falasse um pouco mais disso para o nosso ouvinte, né? Onde você foi buscar toda essa questão para construir esse imaginário, né? Porque esse é o segredinho, né?
3: Isso.
0: É a construção de um imaginário, né?
3: Exatamente.
0: Então, ou reconstrução, talvez, né?
3: É, foi o que eu falei no começo, né? Eu mostro a infância ali, imagens da infância, né? Mas não é sobre infância, né? É sobre pegar estratégias, aprender com essa criança que ficou lá no passado para lidar com a vida hoje, né? Enfim, habilidades que a gente vai perdendo ao longo da vida, né? De imaginar algo novo, de perguntar coisas absurdas às vezes, né? De ter curiosidade na vida, né? Esse gosto pela vida, né? Então, o que permanece em nós é uma provocação para o público tentar pensar nessas questões, né? E surgiu, assim, é uma coisa bem legal, porque um trabalho, uma ideia de um trabalho não nasce pronta, né? É toda uma construção. Começou há 3 anos atrás, ele era finalzinho de pandemia, eu acho, né? Assim, tava naquele momento ainda saindo ali. E eu passei muito tempo em casa com a minha filha ali, né? Enfim. E fui observando ela, né? Como ela se comportava, a mais velha, no caso, que ela já era nascida. E eu tava ouvindo uma música do Secos e Molhados, aquela Primavera nos Dentes.
0: Sim.
3: E fala de agarrar, né? Com os dentes, assim, né? Entre os dentes, segura a primavera. Assim, é uma coisa muito forte, né? E eu acho que ser artista, você tem que agarrar a primavera com os dentes, né? No meio da tempestade, assim, como eles dizem na letra. E ouvindo essa música, eu comecei a cortar umas figuras de criança na época, né? Aí daí me surgiu a ideia de fazer umas colagens, fazer umas composições com criança, enfim, cenários assim, oníricos, né? E daí eu trouxe para pintura, que já é um outro processo. Então, começa na colagem, que é uma coisa muito visual, e vai para a pintura, que eu digo que a pintura começa na mão, né? Então, antes de chegar nos olhos, ela vai na mão ali, você vai tateando, vai sentindo, né? E é uma coisa viva, você não sabe muito bem como vai terminar aquilo, né? É um processo que ele vai te impondo uma série de questões, você vai tendo que lidar com aquilo, é muito bacana, sabe?
1: Muito. E deve ser muito terapêutico, eu pensando aqui numa oficina dessa, porque você mexe com aquilo que... O que você traz daquela criança que foi formada, porque na verdade
0: é um encontro com você mesmo, né?
1: Isso. Você é formado nesse período aí de, sei lá, até 7 anos, né? Uhum. O que daquela formação que você teve, que você ainda manteve, o que você traz, o que você abandonou, né?
0: O que essa criança que você foi pensa do que você é hoje?
1: É hoje, exatamente. Então
2: genial.
1: E é bacana porque, e através do trabalho manual, que é uma coisa também importante, que quando você está fazendo uma coisa manual, que tem uma coordenação fina, você foca mais, né? Você focando mais, eu acredito que você foca mais no tempo, né, bicho? Assim, você vai lá, você busca aquilo lá, você pega uma foto como você falou, né? Você começa a trabalhar... Senta lá e pega um álbum, né, Zé? Pega um álbum e começa a olhar os... Cara, é um negócio muito incrível esse negócio de fotografia, né? Sim. Porque você faz uma viagem no tempo. Eu tava esses dias vendo umas fotos lá em casa, Sarito. E aí eu vi umas fotos minhas que eu tinha 2 anos de idade. E eu lembro, até hoje, desse dia de eu indo tirar essas fotos, velho. Olha, bicho, tô com 63.
3: Nossa, né?
1: E até hoje, eu lembro quando eu fui tirar essas fotos. Então,
0: isso aí que o Wendel tá...
1: Você vê como é que é o negócio?
0: Que ele tá propondo e tá colocando
1: muito
0: na
1: legal.
0: Obra, né, Wendel?
3: Isso, a fotografia é um portal, né, cara? Você
1: um portal. Exatamente.
0: Ali... Muito legal. Realmente eu tô muito curioso e interessado em passar lá no Centro Cultural. Queria que você falasse um pouquinho das 21 obras. Você preparou, você falou que tem uns 3 anos que você está preparando isso.
3: Sim.
0: Você, isso tem um conceito como o Clube da Esquina, nós começamos o programa ouvindo o Clube da Esquina. O Clube da Esquina é um álbum que tem um conceito fechado, não é só uma música. Hoje em dia a gente não tem mais isso, né? A possibilidade de ter um conceito artístico para um disco como um todo. Então, uma música atrás da outra tem porquê, né? Uhum. E eu imagino que você tenha pensado nisso, nessa sequência da visitação guiada pelas 21 obras e queria que você falasse um pouco das ideias de cada uma delas e como que você foi amarrando isso.
3: Foi legal essa comparação que você fez com a música, né? O álbum, né? Que era uma coisa... Que realmente pouco se vê hoje em dia, né? Um álbum, assim,
1: não
3: uma
1: existe,
3: música...
1: Mano. Hoje o cara lança single, né?
3: Isso. É. Então, tem, mas são poucos que conseguem fazer, né?
1: Sim.
3: E eu tento fazer com a imagem, né? Com as artes visuais, um pouco o que a música faz, assim, nessa ideia de álbum. Então, um quadro dialoga com o outro. Tem elementos de uma obra que tá em outra... obra, né? Então, assim, é um cantinho de um quadro que eu achei muito bacana quando eu produzi, aí eu isolo e pinto um quadro só pra ele, sabe? Na exposição, quando eu montei, eu tentei criar não só uma narrativa conceitual, mas visual. Então, um quadro empurra pro outro, né? Assim, o desenho de um quadro, ele joga o seu olhar e começa o outro, sabe? E na visitação guiada, a gente tenta explorar um pouco isso. É, e sim, eu penso bastante quando eu trabalho com série, né? Pensar nessa ideia
0: que
3: como
0: é uma série,
3: algo.
0: Né? É uma exposição série. De uma série.
3: Eu trabalho tudo com série, sim. Né? Porque você, em um trabalho só para desenvolver um conceito, é meio problemático, né? Assim, não cabe. Então,
0: não cabe.
3: Uma série você consegue desenrolar mais isso, né? Eu já tinha feito uma anteriormente, e foi mais ou menos nessa linha, né? E a ideia eu penso justamente como um álbum, né? Eu tô pintando o tempo todo ouvindo música e eu gosto muito, né, de trazer essa ideia da composição, do ritmo, né, para a imagem.
0: Muito legal, muito interessante. Vamos ouvir então mais uma canção? A gente conseguiu ouvir uma no primeiro bloco, né? Porque assim, a conversa é muito interessante.
1: Muito boa. A gente... Vai que vai, né?
0: É. Então temos aqui o Lô Borges, Eu Sou Como Você, tem Rosinha de Valença, Summertime e o Naná Vasconcelos, um dos grandes músicos brasileiros respeitadíssimos no exterior e tudo mais, né? Com a canção Aranda. O que que você escolhe?
3: Olha, pode ser. Vamos de Naná Vasconcelos.
0: Vamos. Naná Vasconcelos, Aranda. Quer comentar, não? A questão rítmica aqui, você falou, né? Tem uma questão rítmica aí.
3: Isso,
0: né?
3: Ele.
0: Do ritmo da.
3: Tem uma coisa muito legal nele, né? Que eu li uma vez, que ele tentava trazer no som uma materialidade. Né? Então ele tratava o som como algo concreto. Sim. Então ele pegava os instrumentos e fazia uma coisa assim, completamente diferente, avessa ali, né? Esse álbum, por exemplo, dessa música é o Amazonas, se eu não me engano, ele trabalha muito com o som do berimbau.
0: É, esse álbum é maravilhoso.
3: Mas fora da ideia da capoeira, assim,
0: sim,
3: um outro
0: totalmente.
3: Ritmo. É bem bacana.
0: Bacana, vamos conferir. Naná Vasconcelos, Aranda. Já já a gente volta para continuar o nosso bate-papo com o Wendell Fontes. Segura aí, rapidinho, hein?

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1: Rapaz do céu, que coisa linda, né, velho? Que genial, né?
2: Que
1: um trabalho.
2: Coisa, né?
1: É, um trabalho genial, realmente, do.
2: Naná,
1: do nosso querido Naná. O que, que é? Eu tô sem áudio aqui, vamos ver o que, que aconteceu. Estamos de volta ou não? Eu perdi
2: acho
1: meu
2: que
1: áudio
2: tão,
1: aqui. Dá uma conferida lá, Gilson, que eu perdi meu, minha referência aqui. Alô, alô, alô, alô. Tá saindo aí? Estamos fora? Estamos dentro? Beleza, estamos dentro. Só perdi minha referência aqui no meu fone, mas tudo bem. Estamos de volta aí depois dessa obra, uma obra de arte, né? Essa canção do Naná, realmente uma obra de arte. E eu estava comentando aqui, Wendel, aquela linha melódica, aquele fio melódico, né? Uhum. Que tem muito de África ali, né? Mas no cello, né, cara?
3: No cello.
1: Né? As interferências, as intercorrências rítmicas no meio dessa linha melódica, né? Um trabalho assim excepcional, né? Realmente, sim. Naná Vasconcelos, um gênio da música brasileira,
3: não,
1: né?
3: Respeitadíssimo.
1: Pouco compreendido, né? Mas lá fora, assim, de uma expressão imensa, né? Uma dimensão muito grande. Muito bacana. Estamos ouvindo, tá saindo, Gilson? Perdi a referência, dá uma ouvida lá no.
4: Não, lá tá.
1: Lá no. Na nossa referência no Radim. Beleza, que vamos continuar então o nosso bate-papo aqui com o nosso querido Wendel, enquanto eu vou descobrindo aqui o que é que está acontecendo na nossa referência. Hein, Wendel? Você escolheu essa música, você falou que tem uma versão dela com um instrumentista, com um cara que é um violonista.
3: Violonista, isso.
1: É isso?
3: Isso.
1: Que barato, hein, cara? Muito legal. Como que é essa versão? Conta pra gente. É só violão e ele toca berimbau também nessa versão?
3: Toca berimbau.
1: E tem couro, tem pele ali, isso, tem umas coisas,
3: toda
1: né?
3: Toda percussão é com ele,
1: tem
3: né?
1: Tem percussão. Muito legal. Vamos ver, então, o que que a gente... Eu queria falar agora, reforçar, porque nós estamos chegando ao final do programa.
3: Sim.
1: Queria reforçar o convite à visitação guiada, Wendel. Por favor.
3: Tá,
1: comenta isso pra gente com toda clareza aí.
3: Tá. A visitação guiada, né, é aberta ao público, não tem limite, né, a quantidade de público ali. Só chegar sábado às 2 horas da tarde, o centro já vai estar aberto ali, né, com a mediadora Letícia Maidana, né? E a proposta da mediação não é muito ficar explicando obra por obra, né, mas é provocar o público. Então a gente tenta questionar muito, né, o que a pessoa está observando ali, porque tem uma coisa muito interessante nas artes visuais, que é essa educação do olhar, né? A gente está numa realidade que o tempo todo a gente vê imagem, imagem, bombardeado o tempo todo por imagem, mas a gente não está acostumado a pensar a imagem, né? Então, parar um pouco, olhar aquela imagem, olhar aquela obra, pensar nas referências, pensar naquilo que você tem de experiência e traz para compartilhar ali no momento, né? Então é uma visitação guiada que ela é uma conversa, né? Não é assim explicação de todos os trabalhos, né? É um diálogo ali, né, com a galera. E tem sido muito bacana, né? A gente pede para o público escolher algumas obras para a gente falar na hora, né? Então o público escolhe, o público diz o que entendeu, né? O que achou interessante naquele trabalho, né? Depois eu falo que eu atrapalho, né? Eu tento contribuir com alguma coisa ali. Mas tem sido muito bem conduzido ali pela Letícia, né? E temos também, né? Lembrando, acompanhamento de um intérprete de Libras, né? É o nosso Gessé.
1: Opa, é mesmo?
3: E isso. E cada obra vem com um QR Code ali com audiodescrição. Então tem essas medidas de acessibilidade, que é muito importante, né? É importante o público utilizar esses meios para poder interagir mais ali, né, com as
1: Sim.
3: obras, né? E na visitação guiada também eu falo um pouco sobre a instalação sonora, né? Porque além das pinturas.
1: Exato, queria que a gente comentasse isso, porque no, na abertura
3: Sim.
1: da exposição teve a participação do Vosmecê, né? É isso?
3: É, não,
1: Ou não?
3: teve a abertura com a apresentação do Vosmecê, que foi maravilhosa, assim,
1: Sim.
3: são incríveis. Mas na exposição tem uma instalação sonora. É um tipo
1: Sim.
3: de obra, né? que trabalha com, enfim, o nome já diz, com som.
1: Claro.
3: Né? Eu gosto muito de música, como eu falei, eu tento, sim, trazer essa musicalidade, e o som é uma coisa que eu tento explorar também nos trabalhos. Mas essa instalação é uma árvore que eu peguei nesses temporais que tiveram em Campo Grande, caiu um monte de árvore, eu consegui pegar um IP ali de 2,5 metros, levei para dentro da galeria, e ela trabalha um pouco com a ideia daquela brincadeira do telefone sem fio.
0: Ah,
3: né?
0: Legal.
3: Então, o que a gente fazia com latinha, barbante, sim, tentava ouvir com, né, com uma certa dificuldade ali a mensagem do colega. Então, eu peguei essa árvore e fez uma gambiarra de som ali, sabe? E nessas latinhas você consegue ouvir histórias. São histórias que eu gravei com a participação de um projeto da UFMS, é o projeto Vida Ativa, que trabalha com interação social com os idosos, né? Atividade física. Então eu fui até lá, pedi autorização, eles conseguiram assim, me contar histórias da infância. Né? Então cada pessoa foi contando uma experiência com a mãe, a
1: você
3: comida,
1: solta
3: a brincadeira. E eu deixo rodando esses áudios, né? Que é legal, porque
1: muito
3: enquanto ela vê aquelas imagens de criança brincando ali e tal, quando ela põe o áudio para ouvir, é uma pessoa idosa contando uma história da infância, né? Então tem toda essa dimensão do tempo.
1: Aí,
3: né?
1: O Gilson, uma pessoa idosa, acabou de contar uma.
0: É, mas...
1: né? Olha então, só, que coincidência.
3: Exatamente. Então, assim, é uma obra pensada para o público interagir, mas nesse momento mais intimista, porque realmente é um som... mais baixinho ali, a pessoa tem que prestar atenção, fazer silêncio.
1: Sim.
3: Né? Tem sido uma experiência bem legal.
1: Tem um,
3: assim,
1: tem um processo de imersão ali, né?
3: Imersão, exato.
1: É, muito bacana. Bom, a gente está chegando ao final do nosso programa. Queria agradecer demais a tua presença, viu, Wendel?
3: Eu que agradeço.
1: Desejar muito sucesso para você. Já é um sucesso essa exposição, sem dúvida alguma. Não é só pelo número de inscritos nas oficinas, tá? É um sucesso total. E nas primeiras duas... visitas guiadas que aconteceram agora no dia... Aconteceram no dia 13 e 10, né, passados agora, de outubro. A visitação foi mais do que satisfatória, né? A gente está sabendo.
3: Foi.
1: E tem agora, então, a partir... mais duas oportunidades, viu, gente? Para fazer essa visitação guiada. 17 e 24 de outubro, lá no Centro Cultural José Otávio Guizzo, que fica ali... entre a quase esquina da Calógeras, ali na 26 de agosto, facinho, facinho, todo mundo sabe onde é, muito fácil de chegar, tá bom? E a gente vai fechando o programa com mais uma canção escolhida pelo nosso convidado. Tem o Lou Borges com Eu Sou Como Você e Rosinha de Valença com Summertime. Você... fica a seu critério a música que a gente... a saideira do programa, né?
3: Lou Borges.
1: Lou Borges. Queria deixar os microfones da 104.7 Educativa FM abertos para as suas considerações finais, sua despedida, e agradecer sobremaneira a nossa audiência, você que tá aqui na sintonia, tá bom? Obrigado pelo seu carinho com a nossa emissora, com a nossa grade de programação, com o nosso programa e, como eu sempre digo, principalmente com os nossos convidados, tá bom? Quarta-feira que vem a gente está de volta no mesmo horário, sempre ao vivo, aqui com você, com um grande papo, com um grande convidado. Obrigado, Wendel. Fica à vontade aí para se despedir do nosso ouvinte.
3: Olha, agradeço, né, aos ouvintes, agradeço pelo convite, eu fiquei muito feliz quando recebi o convite, né? E para divulgar a arte aqui em Campo Grande, né? Eu não sou daqui de Campo Grande. Quando eu cheguei, eu ouvi muito falarem que não tinha nada para fazer em Campo Grande além de comer. Eu achei aquilo meio esquisito.
1: Que, né? Mentira.
3: Como não tem? E hoje em dia eu não tenho, assim, eu não consigo ir em tudo que tem para fazer, né? Então, é exposição, é teatro, é, enfim, show, musical, tem de tudo, né, na cidade. E esse movimento cultural é muito importante para a cidade, né? Para cada um aqui. E queria convidar, né, o pessoal para passar lá na exposição. Fica aberto quase que o dia inteiro, o Otávio Guizzo, durante a semana. Né? No sábado a gente está com essa visitação guiada aí. Não perca a oportunidade, porque não é sempre que a gente consegue ter, né, uma exposição assim, com incentivo, né, né, da cultura, para poder ter gente mediando, ter visita, ter, sim, oficina. Né? É importante o pessoal estar junto ali participando, porque no final das contas... é feito para o público, né? É feito para a população.
1: Sem dúvida.
0: Que falta vontade,
1: então,
0: viu?
1: Né?
2: Né? Não falta vontade desse povo de isso.
1: Tem que ir, né?
2: Aí tem que justificar falando que não tem nada.
3: Não, mas a gente continua fazendo.
2: É isso aí.
1: Vamos
2: resistência.
1: Lou Borges, eu sou como você. Até a próxima quarta, se Deus quiser. Um beijo no coração. Tchau.
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0: Vamos saber como é que fica o tempo nesta quinta-feira. Bom, a previsão é de tempo claro na maior parte do dia, mas com algumas nuvens. Pode chover rápido de manhã e à noite. As temperaturas devem variar entre 22 e 28 graus e a umidade do ar deve ficar em torno dos 90%. Essas informações são do portal meteorológico Climatempo. E quinta-feira é dia de estreias nos cinemas de Campo Grande. Entram em cartaz amanhã o filme de ação e luta Street Fighter, dirigido por Kito Sakurai. Outra estreia é Dentro da Baleia, aventura dramática de Brian Duffield. E para os fãs de Jogos Vorazes, toda a saga será exibida a partir desta quinta. Para saber informações sobre os filmes que continuam em cartaz, classificações indicativas, horários e preços, basta acessar os sites dos cinemas da capital. E ainda hoje você confere mais informações durante a programação da Educativa 104.7.
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0: Alô, ouvinte 104, se liga nessa dica para quem curte quadrinhos, desenho e criação de histórias. Já pensou em pegar aquela ideia que está na sua cabeça e transformar tudo numa história em quadrinhos? O projeto Quebra Torto On vai realizar uma série de aulas chamadas Masterclasses pela internet, mostrando os caminhos para criar uma HQ, desde a inspiração e o roteiro até o desenho, o ritmo da história e a publicação. Os encontros serão pelo Google Meet, sempre às 7 horas da noite, horário de Mato Grosso do Sul. Então já marca aí na sua agenda. A primeira aula será no dia 21 de outubro com o quadrinista, ilustrador e roteirista Isaac Sagara. Na Masterclass O Que Te Inspira, ele vai mostrar como a música, o ritmo e até os sons podem virar combustível para criar personagens e histórias. As aulas seguem e no dia 18 de novembro, quem assume a conversa é a artista sul-mato-grossense Milena Zarate, de Corumbá. O assunto são as webcomics, aqueles quadrinhos feitos para leitura em telas. Ela vai falar de formatos, ferramentas, ritmo de leitura e, claro, de como publicar no mundo digital. E quem fecha a programação de 2026, no dia 9 de dezembro, é Benson Chin, com a Masterclass HQ de Humor e Aventura. A proposta é mostrar como misturar ação, aventura e boas doses de humor sem deixar a história perder o embalo. E em 2027 tem mais. O projeto continua com Marina Duarte falando de jornalismo em quadrinhos, Fred Hildebrand vai ensinar mangá e Wagner William irá explorar o desafio de desenhar histórias criadas por outros autores. Curtiu? Então é só acompanhar o perfil @quebratortohq no Instagram, onde são divulgadas as novidades e os links dos encontros. Tudo de graça e pela internet. Vamos então colocar a criatividade para trabalhar. Voltamos a qualquer momento com mais notícias aqui na Educativa 104.
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0: Respire fundo, agora solte devagar. Parece simples, mas respirar com calma ajuda a reduzir o estresse e melhora o bem-estar. 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
10: Fica a dica com o professor Wagner Abdul.
11: Você sabe quando colocar o acento em tem? É simples. Tem sem acento é usado no singular. Exemplo, o aluno tem dúvida. Tem com acento circunflexo é usado no plural. Exemplo, os alunos têm dúvidas. O mesmo acontece com outros verbos derivados, como mantém, contém, intervém e convém. Uma pequena diferença no acento faz toda a diferença na concordância. Até a próxima.
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0: Educação financeira não é sobre ter muito dinheiro, e sim saber cuidar bem do que você tem. Comece anotando seus gastos, tudo mesmo. Quando a gente enxerga para onde o dinheiro vai, fica mais fácil controlar e planejar o futuro. Organização é o primeiro passo para a liberdade financeira. 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
1: Fica a dica com o professor Wagner Abdul.
2: Você sabe a diferença entre a princípio e em princípio? A princípio significa no começo, inicialmente. Exemplo, a princípio eu não concordei. Já em princípio significa em tese, teoricamente. Exemplo, em princípio não há problema. Uma letra muda tudo. Então lembre-se, começo é a princípio. Teoria é em princípio. Até a próxima.
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0: 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Levante, respire fundo e alongue o corpo. 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
1: Fica a dica com o professor Wagner Abdul.
2: Você escreve: o evento será daqui a 2 dias, com H, ou daqui a 2 dias, sem H? Quando a ideia é de tempo futuro, usamos daqui a 2 dias, sem H. Já há 2 dias indica um tempo passado. Um truque simples: se puder trocar por faz, use há com H. Se não puder, use há sem H. Até a próxima.
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0: que você faz todos os dias importa mais do que aquilo que você faz de vez em quando. Desenvolvimento pessoal é uma soma de hábitos, não de momentos isolados. Quando você repete uma ação, ela cria raízes, e raízes sustentam o seu crescimento. Talvez o hábito que você precisa hoje seja tão simples quanto organizar seu dia. Ler por 10 minutos ou respirar fundo antes de responder algo. Pequenos gestos constroem grandes versões de você. Cuide dos seus hábitos e eles vão cuidar da sua evolução. 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
0: Fica a dica com o professor Wagner Abdul.
6: Você vai onde ou aonde? Aonde indica movimento. Quem vai, vai a algum lugar. Onde indica permanência. Quem mora, trabalha ou está onde?

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0: Olá, bom dia! Agora são 7 horas em ponto em Mato Grosso do Sul e o nosso jornal de todas as manhãs aqui da Educativa MS já está no ar. Hoje é quinta-feira, dia 15 de outubro de 2026. Hoje temos a estreia de um colega aqui na apresentação do Agora 104, substituindo a Zilda, que volta na segunda-feira. Atila Eugênio, bom dia, seja muito bem-vindo.
1: Bom dia, Leonardo. Bom dia, ouvintes aqui da 104 FM, a nossa rádio educativa, a Educa. Bom dia a você que está com a gente. Hoje o dia começa com o céu nublado aqui na região do Parque dos Poderes e os termômetros marcam, neste momento, 20 graus em Campo Grande. Sentiu o friozinho? Sentiu a cidade um pouco com uma névoa? Pois é, eu percebi logo cedo ao sair de casa. Agora, você que nos acompanha no carro, em casa ou no ônibus, o recado é o seguinte, fica com a gente, não vai embora não. Nosso jornal segue até às 8 da manhã com informação, prestação de serviços, principais assuntos do dia e música, mas de alta qualidade. Se tiver que deixar o rádio, acompanha a gente através do nosso site, educativa.ms, e vai curtindo a nossa programação. Vamos aos destaques desta edição.
0: Senado aprova a PEC que prevê fim da escala 6x1 e 2 dias de folga sem redução salarial. Mais de 5 bilhões de reais estão esquecidos em bancos. Saiba como consultar e resgatar os valores. Dia dos professores. E o nosso entrevistado especial fala sobre os desafios de ensinar e aprender em tempos de inteligência artificial. História de Campo Grande. Elo Mandetta revela curiosidades sobre os lugares que contam a trajetória da capital. Cinema em Destaque. Cleiton Salles apresenta as novidades, as estreias e os destaques da semana nas telas.
1: Viu aí que a Educativa é a casa da cultura e também é do esporte. Então, no papo hoje de esporte, o Palmeiras vence o Fluminense por 2x1 e vai jogar por um empate em casa para chegar à final da Libertadores da América. É palmeirense, tá feliz da vida? Então, segue o fluxo aí. E na outra semifinal da Libertadores, hoje o Flamengo enfrenta o Estudiantes lá na Argentina. Atlético Mineiro vence o Montevideo City Torque e encaminha a classificação para a decisão da Sul-Americana. Quer participar aqui do Agora 104? Mande sua mensagem para o nosso zap. Telefone é o 67-99333-1047. Vou repetir porque eu quero ler a sua mensagem. 67-99333-1047.
0: E a gente começa agora falando sobre o tempo e as condições climáticas de Campo Grande, pois a capital está em alerta para chuvas intensas, ventos fortes e possibilidade de granizo. O aviso do IMET vale até às 10 horas e 59 minutos da noite de hoje. A previsão é de chuva de até 100 milímetros por dia, com riscos de alagamentos, quedas de árvore e falta de energia. A gente sempre lembra aqui no Agora 104 que, em caso de emergência, o contato da Defesa Civil é o 199. Para solicitar a remoção de árvores, o telefone é o 156. E se a árvore cair sobre a fiação elétrica com risco de choque, acione o corpo de bombeiros através do telefone 193. E uma mensagem que eu acabei de ver, uma notícia, uma informação que eu acabei de ver aqui no portal Campo Grande News: o rio Apa transborda em Bela Vista. E a força da natureza acaba forçando também a retirada de moradores das áreas de risco. A Defesa Civil pede para que as famílias solicitem ajuda antes de que a água chegue às casas. O município registra esse alagamento e é preocupante.
1: Tem o risco da chuva. Tem o risco dos buracos, tem que ter atenção no trânsito. Por isso, agora é hora de saber como está o fluxo dos veículos nas principais ruas da nossa capital morena com o nosso táxi 104 Bernardo Quartim. Quero saber onde você está agora, neste momento, e também como está o movimento por aí.
2: Muito bom dia, Átila. Bom dia, Leonardo.
0: Bom dia aos
2: nossos ouvintes. Encontro na divisa da região urbana do Imbirussul com o centro, na Mando de Oliveira com a Duque de Caxias. Na Mando de Oliveira o trânsito está bem tranquilo, só na Duque de Caxias, no entorno da... Para quem está em frente ao Hospital Geral do Exército, vai seguir sentido o Aeroporto Internacional de Campo Grande, o trânsito segue lento nesse momento, General Nepomuceno Costa também, para quem vem da Vila Planalto, depois da Silveira Martins, o trânsito segue outro ponto de lentidão. E a Duque de Caxias com trânsito conturbado, desde a Lude Coelho até a Praça Nilton Cavalcante. Para quem vem do Aeroporto Internacional de Campo Grande, no Baixo Santo Antônio, Jardim Mar, trânsito lentíssimo nesse momento. A descida da Avenida Afonso Pena após a Praça Nilton Cavalcante, depois da Joaquim Dornelas, também o trânsito começa a ficar um pouco lento nesse momento para os motoristas que seguem sentido Ernesto Geisel e bairro Amambaí. A Joaquim Dornelas, também o trânsito segue lento, depois a Salgado Filho, para quem se desloca sentido Afonso Pena. Quem desce a Cabeça de Boi nesse momento, após a Júlio de Castilho, na Marechal Rondon, o trânsito também é lento. Esse trecho da divisão da divisa da região urbana do Imbiruçu com o centro é a região onde nós temos uma concentração maior de veículos aqui na nossa capital. Trânsito conturbado, mas a boa notícia é que a quinta-feira, nas demais regiões, está com trânsito tranquilo, não há registros de acidentes com gravidade, ou seja, trânsito tranquilo nesta manhã fria de quinta-feira. Átila, com vocês.
1: Obrigado, Quartim, pelas informações, dando esse passeio pela nossa cidade morena. Toda atenção é necessária, é válida, vai com calma. 3 minutinhos a mais, 5 minutos a mais, com certeza não vai mudar tanto a sua vida assim. Certa vez, Léo, eu ouvi de um motorista de aplicativo, Quartim também, já parou para pensar que às vezes os erros acontecem por questões de 5, 10 segundos? É a gente ter esperado aquele carro passar, mas não. A gente quer atravessar a via, quer acelerar, quer ser mais rápido, onde a paciência poderia ter feito a diferença esperando apenas 5 segundos o carro passar. Então, pense nisso.
0: Atenção.
1: Sempre. No nosso giro de notícias, começamos pelo Vace Móvel do governo do estado de Mato Grosso do Sul, que hoje está em Corumbá, com vacinas de graça para todas as idades. Atila, a gente está aqui em Campo Grande, a gente está dando uma notícia lá de Corumbá, sim, mas para que você possa, de repente, informar quem está por lá na Cidade Branca, principalmente ali na região de Porto Morrinho, porque o atendimento começou às 7 horas e vai até às 5 da tarde no Hotel Pesqueiro da Odila, na região, portanto, do Porto Morrinho. Não tem erro. Passou a ponte do Rio Paraguai, passou ali o posto do pedágio antigamente ali, anda um pouquinho, vira à direita, você já vai ter acesso, portanto, ao Hotel Pesqueiro da Odila, um dos lugares mais frequentados pelos pescadores aqui em Mato Grosso do Sul. A ação social, que leva o nome de Rodeio Fest inclusivo, também oferece serviços como pediatria, odontologia, ultrassonografias e emissão da nova carteira de identidade. Léo, tive oportunidade, inclusive, de estar presente pescando ali na região. E a gente observa a população ribeirinha mesmo sedenta por esse tipo de atendimento. Então, assim, a gente espera que eles possam ser beneficiados nesse dia especial de atendimento à população.
0: E é uma boa notícia, né, Átila?
1: Com certeza.
0: E uma outra boa notícia, olha só. Tem dinheiro esquecido por aí. Mais de 5 bilhões e 800 milhões de reais, né, Juju? Ainda estão esquecidos em instituições financeiras no Brasil. O Banco Central informa que mais de 4 bilhões pertencem a pessoas físicas e cerca de 1 bilhão e meio de reais pertencem a empresas. Em março, o montante esquecido chegava a aproximadamente 10 bilhões e meio de reais. Parte desses recursos foi transferida para o Fundo Público para viabilizar o Desenrola 2.0, programa de renegociação de dívidas. A operação é investigada pelo Tribunal de Contas da União, que apura a legalidade do uso desses valores fora do orçamento público. Quem quiser consultar e solicitar a devolução do dinheiro, pode acessar o site valorizarreceber.bcb.gov.br. A consulta está disponível tanto para pessoas físicas quanto para as empresas, viu?
1: Quem dera se a gente pudesse trazer aqui apenas notícias positivas, notícias, né, interessantes para o nosso cotidiano, mas a gente também precisa chamar a atenção, principalmente a sua que está aí do outro lado, que de repente faz tempo que não dá uma olhadinha no quintal, nesse tempo chuvoso. Mato Grosso do Sul já confirmou 10.676 casos de chikungunya neste ano, com 31 mortes pela doença. Isso mesmo, 31 mortes de chikungunya em Mato Grosso do Sul. Outros dois óbitos, duas mortes estão sendo investigadas. Em relação à dengue, são 2.251 casos confirmados e uma morte, isso registrada em Bonito. Os dados são da Secretaria Estadual de Saúde. E aí eu chamo a atenção, pesquisando aqui, a gente tem uma informação recente da Secretaria Municipal de Saúde de Campo Grande, que já que os agentes acharam focos do mosquito em 684 casas dos 20.364 imóveis vistoriados. Cerca de 80% dos criadouros ficam dentro dos imóveis. E aí, outra atenção, 8 bairros em alerta. Atenção, viu? Você que mora no centro, Chácara dos Poderes, Santo Amaro, Carvalho, Noroeste, Nova Lima, Carlota e Santo Antônio. Então, atenção, viu? Dados da CESAL, que foram divulgados na reunião do Comitê Municipal de Enfrentamento às Arboviroses. Lembrando ainda que a vacina contra a dengue é indicada para crianças e adolescentes de 10 a 14 anos. Em caso de sintomas, a orientação é procurar uma unidade de saúde e evitar a automedicação.
0: E o tradicional festival Okinawa de Campo Grande está com inscrições abertas para o concurso de cosplay, que reúne fãs caracterizados como personagens de animes, mangás, jogos, filmes, séries e histórias em quadrinho. Ao todo, são 50 vagas para o desfile marcado para o domingo às 5h30 da tarde. Os vencedores vão dividir R$1.000 em prêmios. O festival está na terceira edição e será realizado neste fim de semana, tanto no sábado quanto no domingo, com uma programação que celebra a cultura dos imigrantes okinawanos, com música, dança, tradições e gastronomia típica. É deliciosa essa festa! É deliciosa. O evento será realizado na sede da Associação Okinawa, de Campo Grande, na Rua dos Barbosas, número 110, no bairro Amambaí. Quem quiser participar do concurso de cosplay pode consultar as informações sobre as inscrições no Instagram da associação, no perfil @okinawa_cg. O perfil é o @okinawa_cg. Agora 7 horas e 13 minutos, 7 e 13. O Senado aprovou a proposta de emenda à Constituição que prevê 2 dias de folga por semana sem redução salarial. Mas o que muda na prática e quais são os próximos passos para que a nova regra entre em vigor? Quem traz os detalhes ao vivo, direto de Brasília, é a nossa repórter, a Flávia Rabelo. Bom dia, Flávia. Seja bem-vinda ao Agora 104.
3: Bom dia, obrigada a você, a todos que nos acompanham. Pois é, gente, a votação em 2 turnos contou com apoio de 75 senadores e um voto contrário do senador Hamilton Mourão, do Republicanos do Rio Grande do Sul. Os 3 senadores que representam Mato Grosso do Sul votaram a favor da PEC. A senadora Tereza Cristina mudou o posicionamento inicial, que havia sido contrária à matéria, durante a tramitação na Comissão de Constituição e Justiça. Bom, essa foi a primeira redução de jornada desde a Constituição de 1988, que fixou o teto de 44 horas. Agora, o texto segue para promulgação. Agora sim, a partir da promulgação pelo Congresso Nacional, a lei passa a valer o limite de 40 horas semanais de trabalho em 5 dias semanais e 2 de descanso, com a manutenção dos salários. Para a adaptação das empresas, a medida terá uma transição, diminuindo para 42 horas dentro de 2 meses e para 40 horas dentro de 1 ano. Para esta quinta-feira, segundo o presidente do Senado, Davi Alcolumbre, tem aí a PEC da Segurança Pública, que será analisada em plenário na sessão deliberativa marcada para a tarde desta quinta-feira. Essa PEC é de autoria do Poder Executivo, estabelece penas mais duras e regimes de prisão mais restritos para chefes de facções e milícias e cria um pacto federativo entre União, Estados e municípios para o enfrentamento ao crime no Brasil. Essa proposta é uma das prioridades do atual governo para a área da segurança pública. Além da PEC da segurança pública, o plenário poderá analisar ainda nesta quinta-feira 3 projetos de decreto legislativo que aprovam acordos internacionais nas áreas de educação, defesa e participação brasileira em exposições internacionais. Volto com vocês.
0: Muito obrigado, Flávia, com informações direto de Brasília. aprender o tempo todo. Porque dar aula também, hoje, é muito mais do que escrever no quadro, transmitir conteúdo e preparar os alunos para uma prova. É conquistar a atenção em meio às telas, dialogar com uma geração conectada e transformar tanta informação em conhecimento. E se a inteligência artificial já entrou na sala de aula, o professor também precisa reinventar o jogo. Mas calma, nesse jogo de mudanças não basta ter uma boa estratégia, também preciso saber marcar cestas, viu?
1: Hoje no Agora 104 vamos voltar no tempo para relembrar como era a escola quando o nosso convidado ainda era aluno do ensino fundamental e do ensino médio. Eu tive o prazer de conhecê-lo ainda nos tempos de escola. E de lá para cá, muita coisa mudou. A tecnologia abriu novos caminhos, mudou a forma de buscar informações e transformou a relação entre professores e estudantes, não é mesmo? Mas o que ficou para trás? O que melhorou? E quais são os desafios de ensinar e aprender nesta nova era, hein? Nosso convidado é professor, doutor, joga basquete, é barbudo, tatuado, cheio de personalidade. E pelo que a gente já conhece, não foge de uma boa prosa. Ele tem cadeira cativa aqui no Agora 104. E hoje vem bater um papo, gente, sobre educação, tecnologia e as transformações no jeito de ensinar e aprender neste dia 15 de outubro.
0: E pela descrição, você que nos acompanha pelo rádio, talvez ainda não tenha descoberto quem é o nosso convidado. Mas essa também é uma forma de descrever alguém que já faz parte da nossa programação e que hoje merece uma homenagem especial. Professor Dr. Wagner Abdu, bom dia, seja bem-vindo Agora 104 e parabéns pelo dia 15, o dia que nós comemoramos o dia do professor.
4: Bom dia, Léo, bom dia, Átila, bom dia, ouvinte. Muito obrigado pela essa recepção calorosa. Muito obrigado pelos elogios. Sou tatuado só um pouco.
1: Só um pouquinho. Quantas tem?
4: Nem sei mais.
1: Perdeu a conta já,
4: já,
1: né?
4: Perdi.
1: Você vê como são poucas.
0: Professor Átila, ou professor Átila,
1: opa!
0: Não. Professor Abdu, vamos voltar um pouquinho no tempo. Eu quero saber, quando você estudava lá no primário, no ensino médio, como que era a sua relação com os professores, com seus colegas e o aprendizado? E o que mudou daquela época para agora? Além de nós trocarmos o giz da tela, sim, pelos dedinhos da tela do celular e pela tela do tablet?
4: Acho que a principal mudança que a gente teve é que a gente não tinha internet, não tinha celular ali na ponta do dedo, a gente não tinha esse acesso à informação como se tem a qualquer momento. Isso muda tudo. Muda tudo, principalmente a relação com os professores, porque a gente precisava dos professores para saber sobre o mundo, né? A gente teria que conversar com eles. E aí, o que você viveu? Onde você foi? Que lugar que você visitou? Que leitura que você fez, professor? Como é que era tal época? E isso mudou tudo.
0: Em que Barça eu encontro essa informação?
4: Eu tenho até hoje a minha coleção, inclusive, novinha, onde... Capa vermelha, Novo Conhecer, Barça e etc. Eram os livros que a gente buscava, não tinha Google, não. E nem até o ensino médio, muito difícil.
0: Muito difícil. É. Nossa, eu comecei a aprender no CD-ROM.
4: Sim.
0: Em 2005.
4: Uma internet discada, né?
0: Nossa.
4: Dificílima de
0: acessar. A gente construiu, a gente pavimentou essa internet.
4: Pavimentou, claro. O Orkut que nos garante tudo isso.
0: O aprendizado, então, portanto, para você é esse meio que mudou, né? É a forma como nós aprendemos é que mudou.
4: Ah, com certeza. É o principal ponto, porque talvez hoje a gente tenha um aprendizado informativo e que peque um pouco na reflexão. Quando o diálogo é a principal via de elaboração do conhecimento, as informações, quando ela vem só informações, talvez elas não se transformem em reflexão. Esse é o principal ponto da discussão entre educação mais antiga e uma educação atual. É o que a gente precisa ficar atento, por exemplo.
0: E você acha que as inteligências artificiais roubam um pouco dessa reflexão que a gente deveria ter?
4: Esse é um assunto bem delicado. A gente já falou aqui algumas vezes sobre isso. Eu acredito que ela tem um papel de vilão e mocinho ao mesmo tempo. Por um lado, ela é, sim, um artefato de extrema necessidade, de extremo avanço tecnológico, é importante demais e a gente aprende, porque essa organização de Big Data nos fornece inúmeras informações que só a Barça lá na antiguidade, lá nos primórdios, poderia nos dar. Ao mesmo tempo, ela faz com que a gente peque um pouco na reflexão, principalmente no aparato linguístico, né? Ela te dá aquilo pronto e o caminho que talvez seja o professor que precise orientar, os professores e os pais, por exemplo, é que informação não transforma em conhecimento. Quem transforma a informação em conhecimento é o aluno, nesse caminho da aprendizagem. Entender esse ponto faz com que a IA não se transforme num algoz.
1: Mas o problema é que antigamente o professor ele era a referência na escola, ele era o dono do saber. Essa relação de respeito mudou, pergunto para você, até o que ganhamos e também o que perdemos nessa transformação dos tempos.
4: Átila, eu acho que mudou, sim, de verdade. Eu ainda olho os meus professores, e aí talvez nos pós-doutorados, por exemplo, onde a gente ainda tem esse, apesar de ser professor e ter alcançado qualquer nível de autoridade intelectual, por exemplo, o professor que está lá na nossa frente, ele continua sendo para nós essa referência.
1: Para nós da nossa geração, você
4: diz. Para nós da nossa geração. Eu acho que nós mesmo.
1: Não, mas no agora, sentido que a gente, não, né? Não essa gurizada nova.
4: Sim, e agora, essa garotada aí, essa molecada nova, tem princípios diferentes. E realmente isso afeta nas relações, né? Afeta nas relações porque as referências talvez que essas pessoas, essa molecada mais nova tenha, esteja ali no streaming, na internet, um youtuber e etc. Apesar de que os youtubers, por exemplo, também hoje são os professores. A gente tem bastante caras e mulheres e etc. com bastante autoridade intelectual, assim, com títulos, por exemplo, né?
1: Tá. Mas se a informação, então, por exemplo, tá um clique, tá a uma escolha de um vídeo para assistir neste dia do professor, 15 de outubro, qual é o papel, então, do professor nessa realidade que vivemos?
4: Eu, como um bom amante da literatura e desse professor romântico que a gente escolhe ser quando escolhe essa profissão, né? Eu acho que o professor ainda tem o papel de bandeira, de romantizar essas relações, sabe? De humanizar as relações interpessoais. Eu acho que, apesar da informação estar ali, falta calor, né? Falta calor humano, falta relação, falta experiência. A IA e a internet não vai te dar experiência visual, sensorial, audiovisual que um professor revisita. E o diálogo do contato com as pessoas mesmo. Eu acho que o caminho do professor é um caminho que, se a gente for pensar mais lá atrás ainda, é um caminho discipular, por exemplo. Né? É um caminho que talvez... O professor ainda é a pessoa que o aluno convive mais, né? Então, no ano inteiro, ele passa mais tempo com o professor do que com os pais. Se você for pensar, vamos supor que ele esteja numa escola integral, por exemplo, mais ainda.
1: Tanto, né? É que hoje tive que preparar, hoje eu não, né, minha esposa, preparo pelo menos uns 8 presentinhos para levar para as professoras da escola do meu filho, porque para reconhecer mesmo.
0: Abdu, a gente está nessa época de telas e tecnologias que chamam muita atenção, que provocam, né, esse sentimento de prestar atenção muito mais na tela do que quem está aqui na nossa frente. Como é o desafio de ensinar nessa época de telas?
4: Léo, o meu e acho que de todos os professores é conseguir fazer o caminho inverso, né? Eu, como professor, eu ainda valorizo muito os clássicos. Não de maneira tão tradicional, assim, mas eu acho que despertar a curiosidade desse gap de tempo entre os clássicos e a modernidade, por exemplo, vamos falar de literatura, é um gancho interessante para você atrair esse aluno. Eu, no meu caso, eu tenho o streaming como uma ferramenta, o quadrinho, o HQ, Marvel e DC, por exemplo, como um atrativo de busca de atenção. Eu tenho que sempre estar me atualizando e nessa eu também uso muito a música. Eu acho que a música como um artefato poético, literário, vocabular, léxico, eu uso muito isso. Então eu vou e faço o caminho inverso, e aí fica uma dica para quem...
1: Eu te perguntar de que maneira prática é isso.
4: Por exemplo, eu uso muito rap. né? Eu uso muito a música popular para voltar, eu uso muito a música que eles estão ouvindo agora, para a gente voltar para algumas referências mais clássicas, porque todo mundo que está fazendo alguma coisa hoje, artisticamente falando, tá, bebeu de alguma coisa um pouco mais lá atrás, seja da literatura ou da própria música. Então, esse caminho inverso, eu acho que é um detalhe. Pô, mas e essa batida aqui? E esse som aqui? Ele fez um sample diferente? E você sabe de onde veio essa gíria? Isso aqui? Não, mas espera aí, mas essa referência do Homem-Aranha vem lá de não sei, né? Então eu sempre tento usar isso como um gancho, assim, alguma coisa que atraia essa molecada para essa literatura mais reflexiva, para um caminho de percepção, de visão de mundo mais inerente ao que eles estão tendo ali na frente deles, né?
0: Pra gente finalizar aqui, faz uma reflexão aí, passe pra gente uma reflexão a respeito desses professores, né, de hoje em dia. E o seu professor do coração, aquele que te marcou mais, ou aquela professora que mais te marcou. Eu tenho a minha professora, que
4: alguns.
0: É do primário.
4: Eu tenho alguns.
0: E assim, o que que você aconselharia os estudantes a fazerem em relação aos professores, lógico?
5: Acho que até para que não fique, até para que fique claro, para que a gente não precise sempre só no dia 15 de outubro
0: lembrar,
5: fazer homenagens. Né? O que é preciso ser feito também ao longo do ano para que essa profissão tão importante, tão valiosa, e aí eu mando um beijo para minha mãe que é professora, né, ela possa continuar viva, respeitada e, acima de tudo, tão importante e necessária para a nossa sociedade.
4: Nossa. É
5: pergunta de vestibular, professor. Pô, pelo amor de Deus, você tá agora 104.
4: Assim, é muito, muito legal a gente ter essa abertura, nós como professores. Eu acho que não só sobre valorização, sobre essa questão romântica e entender que o professor não trabalha com produtos como outros, qualquer outro tipo de profissionais que trabalham com números, por exemplo. Números de vendas, comércio, etc. O professor trabalha com caminhos de vida, com percepção de mundo e uma sociedade melhor. O papel do professor junto com o pai é despertar noção coletiva, por exemplo. É despertar novos caminhos, uma percepção de realidade social, de altruísmo. Então, isso pode acontecer na aula de química ou na literatura. Isso pode acontecer na matemática ou na aula de história. É perceber o tempo, é fazer com que o aluno perceba o tempo e como que os nossos processos históricos nos influenciam, por exemplo. E para além do romantismo de um dia 15, eu acho que nós precisamos sempre revisitar o papel do professor como humano, né? Como ser humano, como alguém que está ali representando inúmeros princípios, por exemplo. Não só técnicas, não só ensinamentos como uma canaleta que vai ali orientar esse aluno. Mas que não só nesse dia 15, mas todos os dias, esse professor possa ter um papel que foi se perdendo ao longo dos anos. Um papel fundamental de compartilhamento de experiências, vida, princípio, que pode estar representado nas contas da lousa ou num livro de literatura. Eu acho que os meus professores fizeram isso comigo, é por isso que eu escolhi ser professor. A minha professora de literatura me fez escolher ser um professor de literatura e língua portuguesa. Mas, além de tudo, como eu disse sobre o caminho inverso, muitos artistas me fizeram. Então, eu sou uma pessoa que nasceu em São Paulo. Então, o rap sempre me fez isso. Então, alguns caras que foram esses professores, quando eu escutava, eles também me fizeram buscar mais sobre isso e querer ser professor de profissão de fato. E eu queria deixar meu grande abraço aos meus professores, aos meus orientadores até hoje, os que caminharam comigo nessa longa jornada de vida acadêmica, que ela não para, ela não tem fim, aí a gente vai para os doutorados, pós-doutorados da vida, e a gente está sempre aí caminhando junto com os professores.
0: Muito bem, parabéns mais uma vez, professor Dr. Wagner Avidu, o nosso colunista de todas as sextas-feiras. Nós te esperamos amanhã com um papo sobre literatura. Parabéns mais uma vez e tenha uma excelente quinta-feira.
5: Obrigado, Wagner Avidu, e se vale deixar uma mensagem, né, que possamos relembrar aqui o patrono da educação, Paulo Freire: educação não transforma o mundo, educação muda as pessoas, pessoas transformam o mundo. Valeu, Avidu.
4: Tchau, tchau. Ótimo final de semana e bom Dia dos professores. Feliz Dia dos Professores. Tchau, tchau.
5: Inclusive, para os professores, essa data é tão importante que as escolas, elas adotam no calendário como se fosse um feriado. Tem escola que não tem aula, mas como hoje, né, quinta-feira, muitas escolas anteciparam para terça-feira, depois do feriado do Dia das Crianças. Inclusive, nós temos o hábito aqui da Semana do Saco Cheio, né? Por falar nisso, por falar em feriado, quem já está de olho no calendário pode começar a se programar para os próximos feriados nacionais. Quando é o próximo? Ah, tem muita gente que já sabe de cor, né? Dia 2 de novembro, dia de finados, segunda-feira, que vai garantir um final de semana prolongado para quem folga aos sábados e domingos. Vale lembrar ainda que novembro terá outros dois feriados. O da Proclamação da República, para tristeza de muita gente, cai no dia 15, em um domingo. Já o do Dia da Consciência Negra, que recentemente, né, foi adotado ao nosso calendário em Mato Grosso do Sul, este no dia 20 de novembro, para alegria geral, será numa sexta-feira. Claro que a gente fala alegria geral para quem trabalha, para quem, né, consegue ter esse descanso. O feriado acaba sendo às vezes criticado também pelo empresariado. Mas a gente precisa dizer aqui que é uma oportunidade a mais de descanso prolongado. E o último feriado nacional de 2026, aí já é festa, já é celebração. Tô falando do Natal no dia 25 de dezembro, que também cai numa sexta-feira, mas o Natal a gente sabe que já começa no dia 24 com aquela loucura no supermercado, todo mundo se programando para passar em família com os amigos à noite em amor ao Jesus Cristo. Mas atenção, pessoal, nem todo mundo fica de folga nos feriados. Serviços essenciais e outras atividades autorizadas podem funcionar normalmente. Nesses casos, então, a legislação prevê, conforme as regras aplicáveis, pagamento em dobro ou folga compensatória para quem trabalha nessas datas. Se você for trabalhar, não esqueça de exigir o seu direito para que você possa, ao menos, passar o feriado sendo remunerado.
0: E vamos para um break rapidinho, tomar uma água. No próximo bloco, Agora 104 faz uma viagem pela história de Campo Grande com mais uma história resgatada por Elô Mandetta. E depois é hora de cinema. Cleiton Salles traz as principais estreias das telonas e os destaques dos streamings. E o nosso intervalo é com música Sampa, de Caetano Veloso. Vamos ouvir juntos. O nosso intervalo é rápido, nós já voltamos. Agora são 7 horas e 32 minutos.

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6: Agora 7 horas e 37 minutos, 7h37. 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Você acompanha as informações aqui com Heloísa Mandetta, com Cleiton Salles, com o Carlos Filho, com a Zilda Vieira, comigo, Leonardo Paraná, e também com a Atila Eugênio. 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
7: Fala aí, Elo!
6: Enquanto eu ouço essa trilha, eu sei que vem história, história boa de Campo Grande. Elo Mandetta, nós temos hoje dois nomes muito especiais, duas histórias especiais aqui de Campo Grande. Uma delas é a comunidade Tia Eva, quem foi Tia Eva? E a outra é a história de Belmar Fidalgo. Também quero saber quem foi Belmar Fidalgo. Bom dia, Elo, seja bem-vinda ao Agora 104.
8: Bom dia, Léo, bom dia, pessoal aqui do estúdio, os ouvintes. Hoje a gente vai falar um pouquinho da Eva Maria de Jesus, que criou a comunidade Tia Eva, que está localizada a 5 quilômetros do centro de Campo Grande. A Eva Maria de Jesus foi uma mulher negra que marcou história de Campo Grande. Ela foi ex-escravizada, conquistou a liberdade no final do século XIX e em 1905 fundou essa comunidade que se tornaria um dos mais antigos territórios quilombolas urbanos do país. Hoje, o local reúne cerca de 250 famílias descendentes e se tornou o primeiro quilombo do Brasil tombado pelo IPHAN, o Instituto de Patrimônio Histórico e Artístico Nacional. A Eva era mineira, nasceu em Mineiro. Não, desculpa, a Eva era goiana, nasceu em Mineiros, que fica em Goiás, foi escravizada e conseguiu alforria ainda no século XIX. Anos depois, se mudou para a região onde hoje fica Campo Grande, acompanhada

0: cunhada das três filhas, e aqui comprou um terreno e formou uma comunidade que passou a reunir descendentes e moradores. Conhecida pela fé e pelo cuidado aos vizinhos, ela atuava como parteira, benzedeira, curadeira e professora. Devota de São Benedito, tia Eva também construiu a primeira igreja da comunidade, que deu origem à atual igreja de São Benedito. Essa igreja se tornou um dos principais símbolos culturais do local e mantém até hoje a tradicional festa religiosa organizada pelos seus descendentes. A tia Eva morreu em 1926, mas a comunidade continua bem ativa.
1: E são cerca de 600 pessoas que moram lá ainda na comunidade, né? Você disse 230 famílias, né?
0: 250.
1: Por volta de 600 pessoas que moram lá ainda na comunidade.
0: É isso aí.
1: Eloy Belmar Fidalgo, quem foi?
0: Belmar Fidalgo foi um homem dos mais importantes da sua época no esporte sul-mato-grossense, quando o estado ainda era Mato Grosso. Ele nasceu em 1917, aqui em Campo Grande, e viveu a infância em Três Lagoas. Atuou no atletismo, futebol, vôlei e basquete, e ainda criança, incentivado pelos pais, jogou pelo Comercial Esporte Clube. Fidalgo foi apelidado de Feitiço e jogava de meia esquerda. Sabia, seu Átila?
2: Tô aprendendo com você.
0: Ele também foi um grande incentivador da prática esportiva, ativo nas competições intermunicipais. E como promotor desses eventos, ele fez com que os esportes também ganhassem muita notoriedade aqui em Campo Grande. Ele serviu o Exército, cumpriu seu período na época da Segunda Guerra, chegou a ser segundo sargento da guarnição de Campo Grande e morreu em agosto de 1953, aqui mesmo em Campo Grande.
1: Muito interessante, Alô.
0: Você viu que legal? Hoje ficamos conhecendo um pouquinho mais de uma praça que a gente passa sempre. E
1: se pergunta quem foi?
0: Quem foi?
1: Agora sabemos.
0: É isso aí.
1: Muito obrigado, Elo. Tenha uma excelente quinta-feira. Te espero na próxima quinta. Ou melhor, nós esperamos você na próxima quinta.
0: Com certeza estarei aqui.
1: Lembrando que quem tiver sugestões pode mandar no nosso WhatsApp 67993331047, que a Elo pesquisa e traz pra gente na próxima quinta-feira.

0: Essa é a trilha da 20th Century Fox, que lembra a gente que toda quinta-feira é dia de sabermos um pouco mais sobre o cinema, sobre os streamings, e nada melhor do que conversarmos com ele, que é o especialista nisso, em trazer informações a respeito do cinema e de produções audiovisuais, enfim, do mundo da sétima arte. Cleiton Salles, bom dia, seja bem-vindo.
1: Obrigado, Léo, bom dia, Átila, bom dia, Edson, Juju, o nosso camarada Paredes, todo mundo, ouvinte da 104 FM.
0: Começamos com notícia, você tem uma notícia interessante para nós?
1: Então, né, a gente já parou para se perguntar, né, por que que muitas vezes, quando tem lançamento de cinema brasileiro, as pessoas não ficam sabendo ou não vão muito aos cinemas quando tem filmes nacionais, né? Embora a gente tenha tido recentemente mais um filme entrando na lista das 10 maiores bilheterias, que no caso foi o Minha Melhor Amiga, né? Mas, no geral, os filmes brasileiros, eles encontram um pouco, vamos dizer assim, uma menor adesão que os blockbusters americanos, por exemplo, por conta da falha na comunicação, na divulgação por parte das produtoras. E é o que aponta uma pesquisa que foi feita agora em setembro pela Casa Mundo Latam e pela Rio Market, que aponta que a falha na divulgação é a principal causa do afastamento do público brasileiro das salas de cinema, principalmente nos filmes nacionais. De acordo com esse estudo, 36% dos entrevistados disseram que só ficam sabendo dos lançamentos brasileiros quando eles já estão em cartaz, quer dizer, não tem uma antecedência, ou quando já estão prestes a sair, e que eles não duram muito tempo, eles têm uma média de tempo um pouco menor, ou bem menor, do que os blockbusters internacionais, por exemplo, né? E essa falha, principalmente no que diz respeito à antecedência, ela dificulta muito o planejamento das pessoas irem ao cinema, porque ir ao cinema requer um planejamento hoje em dia. Tem um ingresso que é muito caro, no modo geral, né? Ah, mas você tem uns programas como o Uni, que paga a meia entrada, a pessoa tem a possibilidade de obter a meia entrada, mas mesmo assim exige um planejamento, porque no caso de Campo Grande, os cinemas ficam dentro de shopping centers, todos os três cinemas, né? Ficam dentro
0: e
1: de
0: estacionamento
1: shoppings.
0: Custa.
1: Aí tem estacionamento, aí se tá no shopping tem outras atividades que você acaba fazendo, tem bombonier, dificilmente você vai pra sala de cinema sem comer alguma coisa.
0: Um casal gasta tranquilamente R$120.
1: E um casal com filhos?
0: Pois é. Então, nem me fale.
1: Pois é. Então, o Átila se identificou, né?
0: Muito.
1: E essa questão do planejamento, né? Orçamento, deslocamento, companhia, muitas vezes exige que se saibam com boa antecedência a programação dos cinemas. E essa pesquisa ainda traz uma outra coisa curiosa. Ela aponta que trailers e cortes de cenas dos filmes nas redes sociais são a principal forma das pessoas saberem dos lançamentos nacionais, né? Elas veem um Instagram, um Facebook, mas principalmente Instagram ou YouTube, e veem cortes ou trailers, né, e acabam sabendo dos filmes. Então é uma pesquisa que, na minha visão, serve também como uma espécie de alerta para que as produtoras, as distribuidoras, melhor dizendo, melhorem as suas divulgações dos filmes brasileiros.
2: Mas, ô Cleiton, eu acho também que vai num ponto hoje da rede social ela se fazer presente. Eu não sabia do lançamento do filme Melhor Amiga brasileiro,
1: pois
2: com
1: é.
2: Ingrid e com a... esqueci o nome da outra.
1: Mônica Martelli.
2: Eu descobri vendo mulheres no meu perfil assistindo os filmes com suas amigas, né?
1: Exato.
2: Então, e até me motivou a querer assistir com a minha esposa, mas ela não deixou. Ela disse que quer assistir com a irmã dela. Mas então, no sentido desse assim, eu vejo que hoje, de fato, a gente só vê o lançamento quando as pessoas compartilham isso em relação ao cinema brasileiro.
1: Exatamente, exatamente. Então, acho que é um trabalho que as distribuidoras têm que fazer para melhorar essa divulgação, com toda certeza.
0: Átila, por falar em Minha Melhor Amiga, o filme... ele permanece e é muito bom você indicar que a sua esposa vá logo, porque pode ser que saia de cartaz muito em breve, né, professor Cleiton?
1: Exatamente, é um dos filmes que segue em cartaz nos cinemas de Campo Grande. Eu acredito que até fique mais um pouco, porque ele entrou agora na lista das 10 maiores bilheterias do cinema brasileiro, da história. Então talvez agora...
2: Caramba, que marco, hein?
1: Como tá dando dinheiro, né? Tá dando dinheiro, então a tendência é que continue um pouco mais. É bom e logo. Vai que não... Principalmente em Campo Grande, né?
2: Deixa eu aproveitar e fazer um registro aqui como ouvinte do Agora 104 hoje, né? Tendo a honra e o privilégio de apresentar. Mas eu não me atentei e ouvindo a coluna aqui do Clayton Salles, eu descobri que quinta-feira é o dia, né? Justamente das estreias. Exato. Então, que bom que a gente tem essa coluna aqui para antecipar e já aproveito para perguntar quais são as estreias da semana, Clayton.
1: Perfeitamente. Tem duas estreias, né? Tem um filme de luta, né? Não é uma animação, é um filme de luta e aventura e ação, né? O Street Fighter. Street Fighter.
2: Da sua época.
1: Exatamente. É da das minha antigas, também. Só que agora é refilmado, né? E tem uma aventura dramática chamada Dentro da Baleia, né? Que é a história de um cara que vai caçar os restos mortais do pai, enfim, aquela coisa do luto, mas acaba literalmente entrando no estômago de uma baleia muito grande, né? Enfim, aí é aquela luta. Meio Jonas, né? Uma coisa meio bíblica do Jonas, sim, né? Aí tem um relançamento, e aí é um alerta para os fãs de Jogos Vorazes. Jogos Vorazes. É, cada filme da franquia vai ser exibido por dia a partir de hoje, né? Tem o primeiro filme, que é o de 2012, dos Jogos Vorazes, e aí amanhã tem o filme 2, aí no sábado tem o terceiro filme e assim por diante. Então, cada dia vai ter um filme diferente da franquia Jogos Vorazes, é o relançamento nos cinemas de Campo Grande. E aí, continua em cartaz, como eu havia falado, Minha Melhor Amiga, As Aventuras de Tadeu e a Lâmpada Mágica, Um Tio Quase Perfeito 3, Se Eu Fosse Você 3, Verity e Outra Mamãe. Mais informações é só acessar os sites dos cinemas de Campo Grande.
0: E nos streamings?
1: Temos na Netflix a quarta temporada da série dramática A Diplomata, já está disponível. No Prime Video, atenção fãs de Marília Mendonça, da saudosa Marília Mendonça. Temos a série documental Marília Mendonça Sentimento Louco. Vai entrar amanhã, dia 16, no Prime Video, no Amazon Prime Video. Na HBO Max, três primeiros episódios da série documental Corredora, A Noite Mais Sombria do Futebol Mexicano, já disponível. No Disney Plus, dois primeiros episódios da série Vision Quest, também já disponíveis. Apple TV, drama biográfico Tenzin e Globoplay, primeira temporada da série policial Kill Jack, também já disponível.
0: E o assunto é cinema?
1: No podcast O Assunto é Cinema, ali por volta das 8 da noite, hoje não tem o Daniel Rockenbach, porque ele está desfrutando das suas merecidas férias, mas volta semana que vem. Então, vamos ter aí overdose de Clayton Salles, né, no podcast. Temos críticas dos nacionais Minha Melhor Amiga.
0: Muito
1: vou
0: bem.
1: Falar do filme. Será que eu gostei?
2: Você foi assistir?
1: Eu fui assistir, lógico, bacana. Claro. É um filme bem legal. É bem legal o filme, tá? E Território do Crime, que é um filme que tá no HBO Max. Aí eu vou revisitar dois filmes. A Encruzilhada, que é um filme de 1986, que é um filme de blues, ora se eu não gosto, né? E Escola de Rock, ora se eu não gosto de rock, né? Escola de Rock, que é um filme muito legal, uma comédia de 2003, tudo isso logo mais à noite a partir das 8 no podcast O Assunto é Cinema, no canal O Assunto é Cinema no Spotify.
0: E por falar em música, em rock e blues, tem Blues e Derivados.
1: Perfeitamente, meu velho e querido Blues e Derivados, programa de... Esse mês faz 31 anos.
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0: Muito obrigado, Clayton Salles. Te esperamos aqui no Agora 104, na quinta-feira que vem. Um grande abraço.
1: Perfeito, grande abraço.
2: Até mais.
1: Abraço de cinema.
2: Atenção, a hora 7h52, você que tá no trânsito, tá saindo de casa, a gente vai agora saber com o Bernardo Quartim a situação no trânsito pro nosso ouvinte 104. Bem-vindo novamente ao Agora, Bernardo Quartim.
3: Atila, me encontro na região urbana do Bandeira, na Salgado Filho, com a Trindade. Pela Salgado Filho, o trânsito é bem tranquilo. Na Trindade, já está um pouquinho diferente, o fluxo é moderado. Para os motoristas que descem sentido Eduardo Elias Aran, com um ponto de lentidão severo já na Rua Barbosa, no trecho que é Rua Barbosa, com a Eduardo Elias Aran. Mais a sul da onde eu me encontro aqui, rotatória da fábrica de refrigerantes, o fluxo de veículos começa a ficar mais denso, começa a se fechar para os motoristas que descem a Guri Marques, depois a Júlio Verne e seguem sentido centro da capital. Costa e Silva, com trânsito moderado do cemitério Santo Antônio até a Universidade Federal. E o último trecho mais complicado, Eduardo Elias Aran, da Avenida Três Barras até o cemitério Santo Antônio. Em ambas as pistas, o trânsito segue com fluxo moderado, com um ponto de lentidão nesse momento na Espírito Calarge, com Eduardo Elias Aran, para os motoristas que descem da Carlota sentido centro. Nas demais ruas e avenidas, trânsito tranquilo, sem demais intercorrências. Átila.
2: Valeu, Quartim. Obrigado pelas informações. Boa viagem a todos.
0: No próximo bloco, Ricardo Paredes chega com os resultados, ou melhor, com o resultado do jogo de ontem entre Fluminense e Palmeiras, e a expectativa para Estudiantes e Flamengo, a outra semifinal da Copa Libertadores da América.
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0: Agora 7 horas e 55 minutos, 7h55. O apito tocou e o Ricardo Paredes voltou com informações. Nós vamos falar de Libertadores, é isso mesmo, Ricardo Paredes? Bom dia.
10: Bom dia, Leonardo, Paraná. Bom dia, Átila Eugênio. Tudo bem, Átila?
2: Só alegria.
10: Tranquilo. Vamos falar de Libertadores da América, porque ontem a bola rolou no Maracanã e o Palmeiras estava vencendo por 2-0, praticamente matando a fatura. E no finalzinho, o Fluminense diminuiu o placar com o Natan. O Flaco Lopes e o Marlon Freitas marcaram pro Verdão. Para você ver como que é 100% de aproveitamento, no primeiro tempo, o Palmeiras deu um chute ao gol e a bola entrou. O Flaco Lopes, o Fluminense pressionando os primeiros 45 minutos, né? Teve as melhores chances, mas em uma chance só, uma bola só, o Palmeiras foi lá e fez 1-0 com o Flaco Lopes. No segundo tempo, ampliou para 2-0 com o Marlon Freitas e no finalzinho, o Natan diminuiu para a equipe do Fluminense. Na próxima quarta-feira tem um jogo decisivo entre essas duas equipes aqui, valendo a vaga. O Fluminense jogando pela vitória, o Palmeiras jogando pelo empate para conseguir a vaga na final da Libertadores da América deste ano. Hoje tem bola rolando, viu, Paraná?
0: Tem Flamengo em campo?
10: Tem Flamengo em campo contra o Estudiantes. Contra o Estudiantes no estádio Uno em La Plata. O nome do estádio é Jorge Luiz Rich, mas só que é conhecido como Estádio Uno. Vai ser lá em La Plata, o Flamengo com alguns problemas. O Flamengo tem alta, né? Uma sequência de vitórias pelo Campeonato Brasileiro, pela própria Libertadores também. E vai enfrentar o Estudiantes hoje. O Flamengo tem 5 desfalques aí, sérios, né? Para a partida. Everton Araújo, Ayrton Lucas estão recuperados das lesões, mas ainda fazem trabalhos de transição para o campo com a preparação física. O Danilo se machucou no jogo passado, está tratando de 2 fraturas na mandíbula. E tem uma Arrascaeta com uma fratura um pouco mais séria aí no punho esquerdo. A tendência também é que Bruno Henrique e Emerson Real, que vem sendo titulares com mais frequência na Libertadores, retornem ao time hoje. Portanto, Flamengo com alguns problemas. Se eu sou o técnico do Flamengo, sabe o que, que eu faço?
0: O que, que você faria?
10: Eu jogo com um atrás de 10 recuado. Aí eu aproveito um contra-ataque, uma bola fortuita. Gostou do fortuita? Vou lá e faço um golzinho e volto pro Brasil com mais tranquilidade, né, Arthur? O que, que você acha?
2: O melhor ataque é a defesa.
10: Exatamente. Jogando fora de casa, né, contra um time argentino, a gente sabe que o time... O que, que foi, Paraná? Calma. A gente sabe que tem essa briga Brasil-Argentina, né? Então é importante o Flamengo voltar com um resultado positivo para tentar a classificação.
0: E tem Atlético Mineiro que fez gol 3-0 no Montevideo City. Torque e encaminhou a classificação para a decisão da Sul-Americana. Conta pra gente.
10: Exatamente, Paraná. Olha só, ontem na Arena MRV, primeira partida da semifinal entre Atlético Mineiro e Montevideo City Torque. O Atlético venceu pelo placar de 3-0. Gols marcados aí pelo Renier, pelo Bernard e também pelo Thiago Borbas. Na quarta-feira que vem tem um jogo de volta na casa do Montevideo City Torque. O Atlético Mineiro pode jogar podendo perder, né? Por até 2 gols de diferença, que mesmo assim se classifica para a final da Copa Sul-Americana. Tá tudo se encaminhando, viu, Atlético Eugênio, na Sul-Americana para ser Vasco e Atlético Mineiro na final, porque o Vasco venceu Boca lá na Argentina por 1-0.
2: Calma. Respira. Calma.
10: Respira fundo.
2: Boca é Boca. Mas claro que a torcida nossa é pela dominância brasileira nas duas principais competições sul-americanas aqui do Brasil, que seja uma final entre Vasco e Atlético Mineiro e na final da Libertadores, Palmeiras ou Fluminense contra o Flamengo.
10: Exatamente.
0: Muito bem, Ricardo Paredes, muito obrigado. Hoje, 12:10, tem Giro do Esporte com Eva Regina e toda a equipe da Educativa.
10: É, o William Xavier também, toda a equipe, né? A gente vai estar na retaguarda aí.
2: Até eu vou pedir um espacinho lá para falar hoje do Corre o Papo.
10: Aliás, Corre o Papo, um grande sucesso, já um ano, né?
2: Muito bem, parabéns.
10: Arthur Gente.
2: Sigamos juntos.
10: Eu volto amanhã aqui no nosso Agora 104.
0: Antes de encerrarmos, eu vi a Elo Mandetta ali e lembrei de uma informação. Elo sempre traz a história de algumas ruas, de algumas praças, de alguns prédios. Eu lembrei de uma rua que chama Padre João Cripa. E lembrei de uma informação. O padre italiano João Cripa pode se tornar o primeiro santo que viveu em Mato Grosso do Sul. A abertura do processo de beatificação será na próxima terça-feira, às 18h, na paróquia São José, em Campo Grande. O religioso dedicou décadas à evangelização e à educação. Ele morreu em Três Lagoas em 1941, aos 79 anos. A investigação vai analisar a sua vida, suas virtudes e a sua fama de santidade. Muito obrigado. O Agora 104 fica por aqui pontualmente 8h. Eu sou Leonardo Paraná e nessa edição contamos com a produção técnica do Juju Edson Silva e edição de Alfredo Milani.
2: E eu sou Átila Eugênio. Nesta edição aqui participando com vocês, tivemos a produção e reportagem de grandes colegas: Tereza Ilcar, Magna Melo, Flávia Rabelo, Magda Tebcherani e Nelly Terra.
0: O Agora 104 é uma produção da Fundação Jornalista Luiz Chagas, que tem como diretor-presidente o jornalista Orlando Loureiro.
2: Obrigado pela sua companhia, ótima quinta-feira, aproveite da melhor maneira. Até mais.
0: Eu agradeço a sua audiência e te espero amanhã, sexta-feira, 7h, aqui na Educativa MS 104.7. E encerramos com Castle in the Snow, The Avenger. Tenha uma ótima quinta-feira. Tchau.

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7: São 8:06, olá navegante 104, bem-vindo! Como sempre, está começando a nossa sessão de boa música até 11 da manhã. Muito prazer, sou o Milani, feliz em estar de volta com você aqui na Educa, sempre em 104.7. Ó, o nosso site está funcionando para você ouvir o nosso sinal, né, Átila? Educativa.ms, você ouve o nosso sinal aí no interior do Mato Grosso do Sul, você que está em Terenos, você que está em Aquidauana, você que está em Bonito, enfim, a partir aqui da capital Campo Grande, uma avalanche de grandes canções. Você ouve comigo até 11 da manhã. O nosso WhatsApp já está liberado, 9333-1047. E agora, ô navegante, aperte o cinto, aumente o volume, que eu e você vamos até 1978 com Dire Straits.

0: São 8h32, que saudade, hein? RPM aqui na Educativa 104, RPM que infelizmente já não temos, viu, Átila, todos os integrantes. Paulo Pagni, o PA, já nos deixou, o Luiz Schiavon também nos deixou, o Paulo que estava na bateria, o Luiz Schiavon que era o tecladista. Hoje só tem o Fernando Deluc, guitarrista, e o Paulo Ricardo. Enfim, grande banda brasileira, aquele CD, na época não era nem CD, 1986, eles lançaram o Rádio Pirata ao vivo, um dos maiores discos da história do RPM, ao vivo. O RPM esteve aqui, inclusive em Campo Grande, fazendo shows, e na época, viu, Átila, era uma correria nas lojas de vinil para comprar aquele disco ao vivo do RPM, Rádio Pirata, que fez muito sucesso, Alvorada Voraz, London London, enfim. Está aqui também, essa não é uma versão ao vivo, é a versão em estúdio. O RPM fez muito sucesso, faz parte da nossa história cultural, musical brasileira. Obrigado a você, navegante de plantão, onde você estiver, e 104.7. Obrigado a você, motorista de aplicativo, dando carona para a Educativa. Muito obrigado. Você pode participar em 9333-1047. Você pode pedir o seu som, deixar a sua mensagem. 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
12: 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Bem, mal. Uma dica simples

0: São 9 horas, o som da banda britânica The Outfield. Que banda, hein? Eles conquistaram o mundo na década de 80 com esse som pop, rock marcante, melodias inesquecíveis. Em 1985 lançaram essa que ouvimos, Your Love, um dos maiores sucessos da carreira do The Outfield, aqui na nossa playlist educativa 104. 9 em ponto, continue participando no 9333-1047. 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Temos notícias atualizadas, é isso? Termina hoje o prazo do Regulariza Campo Grande. Confira agora os detalhes com Heloísa Mandetta, que já está nos nossos estúdios. Bom dia, Heloísa, seja bem-vinda.
1: Bom dia, Milane, bom dia você, ouvinte, e você, contribuinte, porque termina hoje o prazo para adesão ao Regulariza Campo Grande. Oportunidade aos contribuintes aqui da capital de regularizar débitos com o município em condições especiais. Os benefícios variam conforme o período em que a dívida foi constituída e a modalidade de pagamento escolhida. Para débitos de até 2018, o desconto pode chegar a 90% sobre juros e multas no pagamento à vista. Já para dívidas de 2019 e 2020, o abatimento é de até 70%, enquanto os débitos referentes ao período de 2021 a dezembro de 2025 contam com desconto de até 50%. Também há condições diferenciadas para quem precisa parcelar esses valores. O pagamento em até 6 parcelas garante redução de 40% no acréscimo. Em até 12 parcelas, o desconto é de 30% e em até 16 parcelas, de 25%. O valor mínimo de cada parcela é de R$ 100. Débitos de acordos anteriores não podem ser incluídos no parcelamento, é apenas permitida a quitação à vista. A adesão pode ser feita pelo WhatsApp no número 67 4042 1320, 67 4042 1320. E Milani, vamos falar também de temperatura, né? O calor e a umidade favorecem a ocorrência de mais chuvas em Mato Grosso do Sul nesta quinta-feira. Conforme o Climatempo, as pancadas começam pelo noroeste, pelo leste do estado e podem se espalhar para as demais regiões ao longo do dia, com intensidade moderada e forte. Há risco de temporais no norte do estado e no sul e sudoeste. Os maiores acumulados são esperados em Sete Quedas, Aral Moreira e Niuaque. A chuva intensa pode provocar alagamentos pontuais e transtornos em vias públicas. No norte e nordeste, as rajadas podem chegar a 50 km por hora. A diferença de pressão entre a área de baixa pressão e as regiões próximas, somada ao contraste térmico entre as massas de ar, acelera o deslocamento do vento. Sonora pode chegar a 32 graus, enquanto Pedro Gomes também registra 32 e Rio Negro 31. E em Campo Grande haverá muitas nuvens e períodos de chuva pela manhã, à tarde e à noite. A máxima prevista é de 28 graus. Agora são 9 horas e 3 minutos. Daqui a pouco você fica com mais informações aqui na nossa 104.7. Com você, Milane.

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0: Falar o que dessa canção? Ela roubou a cena aqui, a Mary J. Blige, interpretando junto com o Bono Vox no, do YouTube, One. Originalmente, essa canção foi lançada em 92 pelo YouTube, ganhou essa nova versão em 2005, como lançamento de um single em 2006. Esse encontro conquistou o público. Alcançando o segundo lugar nas paradas britânicas, a interpretação de Mary J. Blige e o Bono Vox do YouTube. Ficou, viu, Paredes? Ela alcançou essa canção na época, essa regravação em 2006, o segundo lugar nas paradas britânicas. Que canção! YouTube e Mary J. Blige, aqui na playlist especial da Educativa 104. Muito obrigado a você, navegante de plantão. Você sabe, você é sempre muito bem-vindo aqui na 104.7. Participe agora da nossa playlist, no nosso WhatsApp. Mande sua mensagem, bata aquele papo com a gente pelo 9333-7. Fugiu o telefone, o Paredes, 9333-1047, né? É isso aí, o WhatsApp, o Paredes aqui relembrou. 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
3: 9h36, agora é a vez de Diana Ross com Upside Down.

0: São 10 e 2, esse foi o som da Eterna Legião Urbana, que saudade, hein? Uma das bandas mais marcantes da história do nosso rock brasileiro, eternizada aí pela voz e pelas letras do grande e inesquecível Renato Russo. Em 1985 chegava ao público essa que ouvimos, Será, um clássico que atravessa gerações, uma guitarra marcante, uma letra cheia de atitude. Legião Urbana aqui na Educativa 104, Será, e teve ainda o Coldplay. E você, navegante de plantão, obrigado pela sua presença. Onde você estiver, você que está no trânsito, você que está em casa, você que está passeando, seja bem-vindo às grandes canções aqui na Educa. Até 11 da manhã, eu, Milani, te faço companhia. Vamos tocando só as melhores, aquelas canções que você adora ouvir, estão todas aqui. 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

0: São 10h30, Educativa 104.7. O som bonito, o encontro perfeito de Christopher Cross e Francis Hoffel aqui na Educativa. E abrimos com a inesquecível Dana Summer com Breakaway. Você pode participar no 9333-1047, tem almoço grátis. 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Participe agora aqui na Educativa 104. Vamos lá. Temos mais informações. Agora, utilidade pública. Os Correios recebem seus eletroeletrônicos velhos de graça. Eles estão arrecadando isso. Quem conta os detalhes para a gente é a jornalista Heloísa Mandetta, que está aqui nos estúdios da Educativa. Heloísa, você.
1: Então, Milani, é isso mesmo. Todas as quase 7 mil agências dos Correios no Brasil que têm o serviço Balcão Cidadão estão disponibilizando o serviço de coleta de eletrônicos, eletroeletrônicos pós-consumo. O serviço é gratuito e recebe equipamentos de até 30 quilos. Os pontos de coleta dos Correios agora entregam o sistema de logística reversa Circulare, por meio de parceria com a empresa Circular Brain, que já realiza coleta gratuita de grandes eletrodomésticos e eletroeletrônicos em todo o país. Serão recebidos itens como celulares, notebooks, tablets, fones de ouvidos, cabos e outros eletroeletrônicos de pequeno porte, que devem ser acondicionados em uma caixa aberta de até um metro cúbico. Pilhas, baterias e lâmpadas não poderão ser descartadas nos Correios. Na agência, o cliente faz a entrega do volume para checagem do conteúdo pelo atendente e informa nome, CPF, endereço, e-mail e telefone para a emissão de um comprovante de envio. O fechamento da embalagem tem que ser feito no local. Cada equipamento é destinado ao parceiro do sistema de logística reversa que seja homologado junto à rede e todo o processo é rastreado até a destinação final de cada equipamento. E os micros e pequenos empresários precisam ficar atentos. Acaba hoje o prazo de adesão ao Simples Nacional, o regime simplificado de tributação para quem fatura até R$4.800.000 por ano. Por causa da reforma tributária, o prazo inicial da adesão foi antecipado em 4 meses, de janeiro de 2027 para setembro deste ano. A data limite acabaria no dia 30 de setembro, mas o Comitê Gestor do Simples Nacional estendeu o prazo para hoje, né, 15 de outubro. Após a opção pelo Simples Nacional, as empresas optantes que desejarem recolher o imposto sobre bens e serviços e a contribuição sobre bens e serviços pelo regime regular terão até o dia 30 de outubro para registrar a escolha. Por causa do novo sistema tributário, o comitê antecipou a escolha do regime tributário. O prazo para as empresas que desejam ingressar no regime em 2027 começou em 1º de setembro de 26. Até então, a opção pelo Simples era realizada em janeiro de cada ano. Quem já está no Simples Nacional, em regra, não precisa solicitar novamente a permanência no regime. Outras informações daqui a pouco na sua Educativa MS.

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2: Essa talvez seja a maior dúvida da língua portuguesa. Por que separado é usado nas perguntas? Por que junto responde? Por que separado com acento aparece no fim da pergunta? E por que junto com acento é um substantivo sempre acompanhado de artigo? Conhecendo a função da palavra, a escolha fica muito mais fácil. Até a próxima!
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0: São 10h49, esse é um clássico que atravessou gerações. Sting, ex-vocalista da banda The Police, ele construiu uma brilhante carreira solo, marcado por elegância, talento. Em 1993, ele lançou essa que ouvimos, Field of Gold, uma balada bem delicada, emocionante, inspirada, sabe em quê? Nos campos de cevada que cercavam a sua casa na Inglaterra. Esse grande cantor e compositor inglês, o Sting, essa canção conquistou o mundo e se tornou um dos maiores sucessos da trajetória solo do Sting, encerrando a minha comunicação de hoje. Mas antes, vamos saber, né, Marta, quem vai saborear um delicioso almoço no sistema self-service lá do Recanto Restaurante, e vai levar um acompanhante. 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E quem faturou foi o Elvio Loureiro. Elvio Loureiro, final do telefone 8266. Parabéns, Elvio. A nossa produção entra em contato com você para você receber os seus convites. É isso aí. Os demais que participaram, aos demais, muito obrigado. Continue participando. E daqui a pouquinho, 10h55 para 11 horas, teremos o horário eleitoral gratuito. E em seguida, 11h10, você não pode perder mais uma edição incrível do MPB de A a Z com Marta Maria. E a gente se fala amanhã. Tchau.
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muito bom dia para você, chegando ao MPB de A a Z aqui na Educativa 104, o melhor da música brasileira. Você vem comigo, 99333-1047. A gente ouviu a Simone, né, abrindo a nossa programação com a música Love. Nesse passeio bacana que a gente faz pela música popular brasileira, você vem comigo, como você faz todos os dias aqui nesse nosso passeio, não é? E você, nosso ouvinte, cartão Fidelidade, me diga onde você está, peça também a sua música, participe. Péricles e Ney Mato Grosso faz parte do meu show, Música Sucesso, né, de Cazuza. Mando também um bom dia para Eva Maria, tá aí, 11h17.

Essa é Mônica Selmaz e a música é Parte do Alto, uma composição do Chico Buarque, né, de 1972, e ela foi composta como trilha sonora, né, do filme Quando o Carnaval Chegar, isso também em 1972. Essa é uma gravação com Mônica Selmaso. É música boa, é música brasileira que você acompanha comigo aqui na Educativa 104. Martinália, Tarde em Itapuã.

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1: Ah, é um dueto maravilhoso, né? Grandes nomes da nossa música, Martinália e Toquinho, Tarde em Itapuã. É música boa, é música bonita que você curte aqui na Educativa. Aliás, muito boa música e também muita informação para você aqui na Educativa 104. É, agora o Cleiton Salles traz informações sobre a PEC da segurança e também um novo recorde de cadastros no Pix. Vamos conferir.
2: A Comissão de Constituição e Justiça do Senado concluiu a aprovação da PEC da Segurança. A proposta estabelece na Constituição o Sistema Único de Segurança Pública, com o objetivo de integrar a atuação das forças de segurança no combate ao crime organizado. De acordo com o texto, União, Estados e Distrito Federal poderão criar leis na área de segurança pública, incluindo forças-tarefa intergovernamentais, a organização das polícias e guardas municipais e o sistema socioeducativo. Outro ponto da PEC da Segurança é o combate a crimes violentos e facções criminosas. Entre as medidas está a obrigatoriedade de prisão em estabelecimento penal de segurança máxima ou de natureza especial. Também ficam proibidas ou restritas a progressão de regime, a concessão de liberdade provisória com ou sem fiança e a saída temporária. A PEC também permite a expropriação de todo e qualquer bem, direito ou valor econômico envolvidos com atividades criminosas. As regras valem para organizações criminosas, paramilitares e de milícia privada. O texto agora deve seguir para votação em 2 turnos. E o Pix ultrapassa 1 bilhão de chaves cadastradas no Brasil. O sistema reúne cerca de 170 milhões de clientes, segundo o Banco Central. O número de chaves, porém, não corresponde à quantidade de usuários do sistema. Como uma mesma pessoa pode cadastrar mais de uma chave, o Pix reúne cerca de 170 milhões de clientes entre pessoas físicas e jurídicas. Pessoas físicas podem cadastrar até 5 chaves por conta e empresas podem registrar até 20. Cada chave só pode estar vinculada a uma conta por vez. Mais da metade dos cadastros corresponde a chaves aleatórias, que permitem receber transferências sem precisar compartilhar informações pessoais, como o cadastro de pessoas físicas, o CPF, o telefone ou o e-mail. E você, ouvinte, confere mais informações durante a programação da Educativa 104.7.
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0: para Terezinha Roquembar, na nossa sintonia. Quem também está na audiência é o Elvio Loureiro. E você acabou de ouvir aí, né, a farmácia orgânica. 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É isso. Quem está comigo? Quem está comigo? Jusilene. Jusilene, muito bom dia para você. Seja sempre muito bem-vinda. Olá.
1: Oi, fofura Marta Maria. Tudo bem com você? Opa. Um bom dia. Toca para mim, por gentileza, se tiver aí na grade, for fácil para você. Marisa Monte, Ainda Bem, Eu Amo. Beijos, querida.
0: Beijo, obrigada pelo fofura. Muito bom dia para você. Tá aí a sua música.

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0: Educativa 104, Guilherme Rondon, Sonho Inca.
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Esse é Davi Moraes, é Do Chum, uma linda canção, né? Foi um pedido de João Velho, oferecendo para os seus amigos Ana Paula e Carioca. Essa música é Do Chum, é do Genuíno Santana e também do VV Calazans. Tem uma versão super bacana também dessa canção, que é Davi Moraes e o Pedro Baby, que é o filho do... Né, o Davi Moraes é filho do Moraes Moreira, e o Pedro Baby, filho de Baby do Brasil e também Pepeu Gomes, muito legal. E o Pedro Baby é guitarrista, compositor, cantor também, bem legal, né? João Velho, muito obrigada pela sua participação. Música boa, música brasileira, você participando comigo, 993331047. Terezinha Roquembar, seja sempre muito bem-vinda. Felicidade, Amelinha e Geraldo Azevedo.

0: E agora 2:28, Educativa 104. Recordando esse grande sucesso do Engenheiros do Havaí, Eu Que Não Amo Você. Agora 2:28, direto da redação, chegando aí o Carlos Filho com mais informações. Boa tarde, Carlos.
1: Boa tarde, Antônio Marcos. Boa tarde a você, ouvinte aqui da Educativa 104. Eu começo falando um recado, na verdade, para os estudantes. Quem foi inscrito automaticamente no Enem 2026 tem até o próximo domingo, 18 de outubro, para escolher entre inglês e espanhol na prova de língua estrangeira. Também é obrigatório preencher o questionário socioeconômico. Quem perder o prazo vai ter que fazer a prova de inglês. O Enem será aplicado nos dias 8 e 15 de novembro. E o Hospital de Amor em Campo Grande realiza hoje a 5ª edição do desfile Outubro Rosa. Mulheres que enfrentaram o câncer de mama vão voltar à passarela para celebrar a superação. O evento reúne pacientes que já passaram pelo tratamento e hoje seguem em acompanhamento. A iniciativa também reforça a importância da prevenção e do diagnóstico precoce. O Hospital de Amor oferece gratuitamente exames de rastreamento, como a mamografia. É isso. Você confere outras informações a qualquer momento aqui na Educativa 104 e também no nosso portal educativa.ms e pelas redes sociais no @educativaMS.
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0: agora em Campo Grande, pontualmente 3 da tarde. No melhor da música, conferimos aí o Mojo e a canção Lady Hear Me Tonight. Antes, conferimos ainda o Broncos Beat com o Small Town Boy, Superman com o Five for Fighting. E conferimos também Pink Sweet com a canção I Feel Good. Pontualmente 3 da tarde, você está na Educativa 104 e a Tony Marcos te fazendo companhia até as 4 da tarde.
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agora 3 horas e 31 minutos, Educativa 104. Conferimos aí no melhor do Nacional, Legião Urbana, Via Láctea. The Brothers, Listen to the Music. Conferimos também o Benson Boone com Mystical Medical. Canção para viver mais com Pato Fu. Agora 3h32, você está na Educativa 104. O melhor da música e todos os estilos musicais. Nosso WhatsApp 99333-1047. Você participa fazendo aí o seu pedido musical.

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11: Fica a dica com o professor Wagner Abdul.
12: Se não separado ou se não junto? Se não separado, normalmente equivale caso não. Se não junto, pode significar caso contrário, defeito ou exceto. A diferença é pequena na escrita, mas enorme no significado. Até a próxima.
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Educa 104, 4 e 9. Ótima tarde pra você. Tarde chuvosa em Campo Grande. E vai chover muito, muito mais ainda. Muita música no seu rádio. Até às 7 da noite, Léo Lima te faz companhia. E é claro, faz a sua programação através do nosso WhatsApp. Você continue mandando a sua mensagem para 993-33-1047 e a gente faz a programação da sua tarde chuvosa do seu jeito, beleza? Muito obrigado pela sintonia do Daniel, muito obrigado também ao Luiz Carlos, ao Braga Santos, à Zaninha, que está em Três Lagoas, também Tânia no Indo Brasil e todos que estiverem ligados em 104.7 também, aplicativos para celular. Elvio Loureiro dizendo, tô por aqui. Um abraço para todos vocês e ó, vamos continuar com música. Então agora tem o Imagine Dragons. Você já ouviu o som desses caras, né? Há momentos em que a melhor escolha é deixar para trás tudo aquilo que rouba a nossa paz. Afinal, a vida é curta demais para desperdiçar energias com o que não nos faz bem. Que a gente tenha coragem para escolher a leveza, proteger o coração e seguir em frente sem olhar para coisas negativas ou negatividades. Deixe tudo isso para trás, tá bom? E agora prepare-se para uma dose de atitude, energia e liberdade ao som de Imagine Dragons. Porque a vida pede movimento, a alma merece tranquilidade e não há tempo para pessoas tóxicas. Vamos ouvir Imagine Dragons, No Time for Toxic People.

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0: Educa 104 tá aí pra você. Tem músicas que chegam como um raio de sol, espalhando alegria, despertando sorrisos e transformando qualquer instante em um momento especial. Ouvimos Liu Boufeng com Paul Russell aqui na programação da Educa 104.7, 4h30. Agora tem informação para você nas ondas da 104.7. O governo de Mato Grosso do Sul vai regularizar o uso de inteligência artificial nos serviços estaduais. Conta essa história aí para nós, Cleiton.
1: É verdade, Léo. O uso de inteligência artificial na regulação de serviços estaduais terá regras para proteger dados. Projetos com risco aos usuários passarão por avaliação prévia de privacidade e supervisão humana proporcional. A norma da Agência Estadual de Regulação de Serviços Públicos de Mato Grosso do Sul estabelece critérios para desenvolver e testar tecnologias destinadas à fiscalização, ao monitoramento dos serviços públicos regulados e à gestão interna. Iniciativas que utilizem inteligência artificial deverão considerar a qualidade e a confiabilidade dos dados, a segurança das informações e a possibilidade de rastrear operações e resultados relevantes. A portaria também prevê avaliação de riscos, prevenção de efeitos adversos e transparência. E o Servan Anestesiologia de Campo Grande divulgou uma nota em que afirma cumprir a decisão judicial que determina a manutenção dos serviços de anestesiologia na Santa Casa de Campo Grande pelo prazo de 45 dias. A empresa diz ainda que já tinha decidido em assembleia pela continuidade do atendimento após pedido da Secretaria Estadual de Saúde antes da decisão da Justiça. Essa empresa tinha suspendido serviços para a Santa Casa de Campo Grande por não ter recebido pelos plantões prestados desde junho. E você confere outras informações a qualquer momento aqui na Educativa 104,7, aqui na Educativa 104, perdão, e também no nosso portal educativa.ms e pelas redes sociais no @educativaMS. 104,7
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0: 4h34. Começando mais uma sequência, temperatura na marca dos 21 graus. Dizendo que ainda chove. Papas da língua. Lua cheia. Boa tarde.

Educa 104, 4h45, tá aí, Terry Swims na programação da Educa. The Door. Lilio, pra você que tá ligado, olha só. Você que quer dar, ou melhor, ouve só, né? Melhor assim. 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

0: literally. Body. 5:01, uma ótima tarde para você, onde quer que você esteja, em Campo Grande, e onde quer que você esteja no mundo, através do portal da Educativa, o Radiosnet, para você sintonizar. Braga Santos está em Três Lagoas, a Zaninha Paula está também em Três Lagoas, a Tânia está no Indo Brasil, mas a Tânia não precisa do Radiosnet não, né, Tânia? Algumas pessoas preferem, já que você gosta, é só acessar. Agora tem informações para você, bora lá. Informação para você que está ligado em 104.7, também aplicativos para celular. Se liga aí.
1: Campo Grande identificou 14 morcegos contaminados com o vírus da raiva este ano. O balanço foi atualizado pelo Centro de Controle de Zoonoses, que reforçou alertas sobre os cuidados necessários ao encontrar esses animais. A orientação é não tocar em morcegos, mesmo que estejam aparentemente mortos. O cuidado deve ser redobrado quando o animal estiver caído, for encontrado durante o dia ou apresentar comportamento incomum. Ao encontrar um morcego nessas condições, a recomendação é manter distância, afastar crianças e animais de estimação e, se possível, isolar o local com um balde ou uma caixa virada para o animal sem tocá-lo. Em seguida, o morador deve acionar o serviço de recolhimento do Centro de Controle de Zoonoses. O centro funciona de segunda a sexta, das 7 da manhã às 5 da tarde. O atendimento é feito também pelos telefones 2020-1801 e 2020-1789. O órgão também recebe mensagens pelo WhatsApp no número 67-991-425701. O atendimento também acontece no período noturno, das 5 da tarde às 9 da noite. O contato pode ser feito pelo telefone 2020-1794. Finais de semana e feriados, o plantão funciona das 6 da manhã às 10 da noite, pelo mesmo número. Lembrando que a raiva é uma doença grave que pode atingir seres humanos e animais. Por isso, evitar o contato direto com morcegos e comunicar ao CCZ ao encontrar um animal suspeito são medidas importantes para prevenir a exposição ao vírus. Pessoas de 4 a 59 anos que receberam a primeira dose da vacina contra a dengue em Dourados durante uma campanha especial realizada em 2024 poderão completar o esquema vacinal em outros municípios de Mato Grosso do Sul. A autorização foi estabelecida pela Secretaria de Estado de Saúde. A medida busca garantir a aplicação da segunda dose após o encerramento do projeto desenvolvido pela Prefeitura de Dourados em parceria com a farmacêutica Takeda e a Universidade Federal de Mato Grosso do Sul. Para receber a dose, é necessário comprovar que a primeira aplicação foi realizada em Dourados e respeitar o intervalo recomendado pelo fabricante. A estratégia especial realizada em Dourados contemplou uma faixa etária mais ampla do que a prevista na vacinação de rotina do Sistema Único de Saúde. Durante a iniciativa, pessoas de outros municípios somatogrossenses imigrantes também receberam a primeira dose. A resolução esclarece que a autorização é específica para quem recebeu a primeira dose em Dourados durante o projeto especial. Portanto, a medida não representa uma ampliação geral da vacinação contra a dengue para pessoas de outras faixas etárias. Para a vacinação de rotina pelo SUS em Mato Grosso do Sul, permanece o público-alvo nacional de crianças e adolescentes de 10 a 14 anos, 11 meses e 29 dias, conforme o calendário nacional de vacinação de 2026. 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

Tá aí pra você na programação da Educa 104, a PIT. Equalize. Uma ótima tarde para todos vocês que estão ligados em 104.7. 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Yeah.

0: Tá aí pra você na programação da Educa 104. Existem lembranças que o tempo não apaga. Histórias que continuam vivas dentro da gente. E sentimentos que insistem em ecoar. Mesmo quando a vida nos convida a seguir em frente, porque esquecer alguém nem sempre é uma escolha do próprio coração. Às vezes é apenas uma batalha silenciosa entre a saudade e a vontade de recomeçar. Tá aí com voz marcante, Lewis Capaldi, energética. Essa versão remix pra você mergulhar no som. Forget Me. Educa 104, porque algumas pessoas deixam nossas vidas, mas suas histórias continuam dançando dentro de nós. Às vezes, tudo que a gente deseja é permanecer inesquecível na memória de alguém. Para você, nas ondas da 104.7, já sabe, né? Sempre as melhores músicas. E agora, tem informação.
1: Uma oportunidade valiosa para mulheres que querem conquistar a independência financeira e abrir o próprio negócio. O governo federal lançou o projeto Juntas por Elas, uma iniciativa que pretende ajudar mulheres em situação de vulnerabilidade a empreender, gerar renda e conquistar mais autonomia. A atenção será especial para mulheres que enfrentam dificuldades financeiras ou que são vítimas de violência doméstica. O programa é coordenado pelo Ministério do Empreendedorismo e vai contar com a participação das juntas comerciais de todo o Brasil. Serão escolhidos até 5 projetos, um para cada região do país. Cada iniciativa selecionada vai receber R$200 mil, com prazo de até 1 ano para desenvolver as atividades. Na prática, a proposta é oferecer orientação para abrir e formalizar pequenos negócios, capacitação, apoio para conseguir crédito e oportunidades para vender produtos e serviços. O atendimento também deverá priorizar mães solo, mulheres de baixa renda, moradoras de periferias, comunidades rurais e mulheres com deficiência. As inscrições dos projetos seguem até a próxima segunda-feira, 19 de outubro. O resultado preliminar está previsto para o dia 27 desse mês. Já a seleção definitiva deve ser divulgada no dia 18 de novembro. O edital pode ser consultado no portal transferegov.br. A expectativa é que o projeto ajude mulheres a transformar as suas habilidades em oportunidades de trabalho, renda e independência financeira. Porque empreender também pode ser um caminho para recomeçar. E o Instituto Social Ajudar e Cuidar, o ISAC, está realizando em Campo Grande um bazar beneficente que reúne brinquedos, eletrônicos, celulares, perfumes, copos térmicos e outros utensílios a partir de R$ 2,00. Os produtos vendidos foram doados pela Receita Federal. Toda a arrecadação será destinada ao Instituto ISAC, uma organização da sociedade civil sem fins lucrativos que atua em Campo Grande com projetos sociais, recreativos e educacionais. A instituição oferece atividades gratuitas para crianças e adolescentes em situação de vulnerabilidade social, com ações voltadas à inclusão, convivência, esporte e desenvolvimento socioeducativo. Entre as iniciativas estão atividades de recreação infantil e juvenil, práticas esportivas e de aventura, além de ações de apoio a comunidades de baixa renda. Segundo os organizadores, como os produtos foram doados pela Receita Federal, a quantidade e variedade dos itens são limitadas e podem mudar ao longo dos dias do evento. O bazar aceita pagamentos com cartões de crédito e débito. O evento é das 9 da manhã às 10 da noite e segue até o dia 22 de outubro ou enquanto houver produtos disponíveis. O Armazém Cultural fica na rua Calógeras, número 3065. Mais informações pelo telefone 67 99178-8648. Eu vou repetir, 9178-8648. Essas foram as notícias. Daqui a pouco, voltamos com mais informações aqui na

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Uma ótima tarde para todos vocês ligados em 104.7. Continua chovendo, hein? 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Bora de saudade nas ondas da 104. Agora tem o biquíni. Às 5h47, Janaína.

Educa 104, 5h46. Tá aí pra você o Sam Smith. E a música Dancing with a Stranger.

Educa 104 tá aí pra você na programação Legião Urbana, Andréa Dória. Uma ótima noite, ou melhor, ainda tarde, daqui a pouco noite, 5h59, pra você ligado na programação da Educa 104. 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
0: Fica a dica com o professor Wagner Abdul.
6: Você já leu uma frase como esta? Foi nas primeiras décadas do século XX que essa consciência começou a ganhar forma. Muita gente pergunta, não deveria ser foram? A resposta é não. Nessa construção conhecida como oração clivada, o verbo ser concorda com o termo que se deseja destacar ou permanecer no singular, como acontece na maioria dos casos. A forma foi nas primeiras décadas é plenamente correta e muito comum na língua culta. Portanto, antes de corrigir, vale a pena observar a estrutura da frase. Até a próxima!
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8: Se liga aí, 6:03. Boa noite.

0: 6h30, tá aí pra você, We Pray. Coldplay na programação da Educa 104. Há momentos que o mundo parece precisar de um abraço e que as doenças, as diferenças, precisam dar lugar à união e em que esperança se torne a força que nos mantém de pé. Porque no fundo, todos nós desejamos a mesma coisa, um pouco de paz, amor, para compartilhar e um amanhã melhor para cada um de nós. Ouvimos aí a energia e sensibilidade de Coldplay com a música We Pray, sentindo aquilo que importa, os sentimentos mais importantes. Porque quando a música une voz e os corações falam a mesma língua, percebemos que a esperança não conhece fronteiras. E talvez o mundo comece a mudar quando cada um de nós escolher ser um pouco mais de amor, compreensão e paz. 6h31, boa noite.
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0: 6h34. Tá aí pra você na programação da Educa. A vida é feita de encontros, desencontros, surpresas e descobertas. Às vezes, basta uma canção pra lembrar que existem histórias, sentimentos e verdade.

Educa 104, 6 e 48. Ouvimos Jota Quest com Dias Melhores. Uma canção que nos lembra que a esperança sempre encontra um caminho e que mesmo depois dos dias difíceis, a vida sempre pode nos surpreender com novos motivos para sorrir. Seis e quarenta e oito, vou ficando por aqui. Nas ondas da 104.7, a música continua até às 7 da noite, vem a Voz do Brasil. E logo mais às 8 da noite tem Átila e Eugênio e Corre o Papo, para você se informar. E assim chegamos ao final de mais uma participação especial do Léo Lima com você nas ondas da 104.7, deixando a certeza de que a boa música tem o poder de transformar momentos simples em lembranças inesquecíveis. Ainda dá tempo, hein? Ainda dá tempo de ouvir mais uma, deixar o som, deixar o corpo entrar no ritmo e celebrar a vida com um clássico que atravessa gerações. E é nesse ritmo que vou ficando por aqui, diretamente da história da música mundial. Eles, os inesquecíveis Bee Gees, agora em uma versão remix para essa que é demais. Stayin' Alive, porque a vida é movimento, a música é energia e quando houver ritmo no coração, sempre haverá motivo para continuar dançando. Excelente noite para você e até amanhã às 4 da tarde. Valeu, tchau.

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1: Está no ar a Voz do Brasil. As notícias do governo federal que movimentaram o país no dia de hoje.
2: Olá, boa noite.
3: Boa noite para você que nos acompanha em todo o país.
2: Quinta-feira, 15 de outubro de 2026.
3: Vamos aos destaques do dia.
2: Combate aos incêndios na Amazônia.
3: Reforço de pessoal e investigação criminal são algumas das iniciativas para conter o fogo na região. Graziele Bezerra.
4: O Ministério da Justiça vai enviar ao Amazonas bombeiros e viaturas para reforçar a equipe da Força Nacional de Segurança Pública que trabalha no enfrentamento aos incêndios florestais no estado.
2: Conectividade em rodovias federais e estaduais.
3: Lançada a política para reduzir áreas sem cobertura de celular. Luana Karen.
5: Para viabilizar a ampliação da conectividade nas estradas, está o compartilhamento de sinal entre as operadoras.
2: Hoje é dia do professor.
3: Brasil tem mais de 2 milhões e 400 mil docentes na educação básica.
2: E o que é ser professor no país? Ouvimos docentes e alunos que destacam a importância da profissão.
6: Quero desejar um feliz dia dos professores a todos os mestres que nos ensinam e nos inspiram todos os dias. Parabéns pelo seu dia.
3: Na apresentação da Voz do Brasil, Luciano Seixas e Mariana Jungmann.
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3: A segurança nas rodovias é um dos pontos da Política Nacional de Conectividade em Rodovias, lançada hoje.
2: O projeto prevê dobrar a cobertura de telefonia móvel nas estradas federais.
3: A iniciativa busca reduzir áreas sem sinal, aumentando a segurança dos motoristas.
5: Lançada na sede da Bolsa de Valores em São Paulo, a Política Nacional de Conectividade em Rodovias. A medida prevê a conexão de internet em toda a extensão das BR-101, 116, 135, 163, 242 e 364. De acordo com o ministro das Comunicações, Frederico Filho, entre as ações para viabilizar a ampliação da conectividade nas estradas, está o compartilhamento de sinal entre as operadoras.
7: As operadoras vão abrir o sinal entre si, onde uma operadora ao longo da rodovia, não necessariamente a própria operadora vai ter a cobertura completa, tá? Então isso vai ter um acordo entre as operadoras, que representa 13 mil quilômetros essa iniciativa.
5: O ministro dos Transportes, Jorge Santoro, acredita que com a conectividade será possível reforçar a prevenção de acidentes, melhorar a logística e aumentar a segurança das cargas que transitam nas rodovias do país.
8: E isso vai gerar um mecanismo de segurança pública muito eficiente para a gente poder avançar no controle das nossas cargas pelo país.
5: Com conectividade, motoristas e passageiros também terão melhores condições de pedir ajuda em emergências, comunicar acidentes e acionar serviços de socorro, como o SAMU e os bombeiros, além de facilitar a comunicação durante os deslocamentos. Reportagem Luana Karen.
2: O governo federal, em ação conjunta com vários órgãos, atua para combater os incêndios florestais no estado do Amazonas.
3: O Ministério da Justiça e Segurança Pública vai enviar até a semana que vem bombeiros da Força Nacional para reforçar a operação por conta dos efeitos do El Niño.
2: A Polícia Federal abriu investigação para apurar possível ação humana na origem dos incêndios.
4: Até 21 de outubro, o Ministério da Justiça e Segurança Pública vai enviar ao Amazonas 29 bombeiros e 9 viaturas para reforçar a equipe da Força Nacional de Segurança Pública que trabalha no enfrentamento aos incêndios florestais no estado. Com mais este apoio, chega a 160 o número de profissionais que atuam na floresta para conter o avanço dos focos de calor. Segundo o Centro Gestor e Operacional do Sistema de Proteção da Amazônia, Sensipan, o Amazonas registrou 1.380 focos de incêndio nos 10 primeiros dias de outubro. Mas, de acordo com o ministro do Meio Ambiente e Mudança do Clima, João Paulo Capobianco, o quadro já começa a mudar.
9: Houve uma redução nos eventos de queimadas e de incêndios e há um indicativo de redução de novos focos. Precisamos intensificar as ações.
4: O ministro também afirmou que a Polícia Federal vai investigar possível ação humana na origem dos incêndios.
9: O novo passo agora é a investigação criminal para identificar quem está operando esse conjunto enorme de incêndios e verificar se há uma organização por trás disso.
4: O Ministério da Integração e do Desenvolvimento Regional reconheceu a situação de emergência decretada pelo governo do Amazonas em 36 municípios do estado. Além de Manaus, Humaitá, Lábrea e Apuí, no sul amazonense, também vão receber apoio para ações de prevenção e combate aos incêndios florestais. Os estados também estão capacitando 5 mil bombeiros, brigadistas e integrantes de povos e comunidades tradicionais com apoio do Fundo Amazônia. Reportagem Graziele Bezerra.
3: A Companhia Nacional de Abastecimento, Conab, divulgou nesta quinta-feira o primeiro levantamento da safra de grãos 2026-2027.
2: De acordo com a pesquisa, a produção brasileira pode ultrapassar 367 milhões de toneladas.
3: A projeção para o novo ciclo indica crescimento de 1,4% no volume a ser colhido.
10: A estimativa é que a produção de grãos no país seja de 367 milhões e 100 mil toneladas. Os dados foram divulgados pela Companhia Nacional de Abastecimento, a Conab. De acordo com a pesquisa, a produção de soja pode chegar a 181 milhões e 600 mil toneladas, com aumento na área semeada. Com isso, as exportações de soja em grãos estão estimadas em 117 milhões de toneladas. Fabiano Vasconcelos é gerente de acompanhamento de safras da Conab. Ele explica que as condições climáticas de outubro influenciaram no desenvolvimento dos plantios no país.
11: Em relação à temperatura, isso é importante porque a gente tem visto aí temperaturas acima da média em grande parte do país, né, de uma maneira geral, especialmente ali na região norte, nordeste, centro-oeste. E a previsão para outubro, a previsão do IMET também indica temperaturas médias favoráveis ali ao desenvolvimento das lavouras em grande parte do país.
10: Para o milho, o volume total da produção pode chegar a 148 milhões de toneladas. Para o ciclo 2026-2027, a Conab também prevê um aumento de 6,6% no consumo interno do cereal, impulsionado pela produção de etanol. Com locução de Thaís de Araújo, reportagem Márcia Fernandes.
2: O Dia Mundial da Alimentação é celebrado no dia 16 de outubro.
3: No Brasil, o Programa de Aquisição de Alimentos leva a produção de agricultores familiares para diversos segmentos da sociedade.
2: Entre eles, as cozinhas solidárias, que alimentam pessoas em situação de vulnerabilidade social.
12: Em Brasília, o Programa de Aquisição de Alimentos, o PAA, conecta produtores rurais a organizações comunitárias que preparam refeições para a população em situação de vulnerabilidade social. A produtora rural Rosana Alves do Nascimento, de São Sebastião, no Distrito Federal, trabalha há mais de 20 anos na atividade e relata sua experiência com o programa.
13: Tem o produtor que está lá com sua produção sem ter como escoar e tem as pessoas que estão precisando do alimento.
12: O Programa de Aquisição de Alimentos compra produtos da agricultura familiar e destina alimentos a iniciativas de atendimento à população em situação de insegurança alimentar. Entre as iniciativas estão as cozinhas solidárias. No Distrito Federal, a cozinha solidária Comidinha da Vovó participa dessa atividade. A responsável pelo espaço, Mãe Maria do Cerrado, relata as dificuldades enfrentadas antes de ter acesso aos alimentos.
14: Quantas vezes a gente ia para a feira, no final da feira, tudo que jogavam fora, a gente pegava. A gente pegava que eles chamavam de lixo.
12: No Distrito Federal, a Companhia Nacional de Abastecimento, a Conab, coordena a execução do programa em parceria com associações e cooperativas de agricultores familiares. Segundo a superintendente regional da Conab, no DF, Regina Célia Santos, cerca de 30 associações e cooperativas participam do programa que permite a comercialização da produção de agricultores familiares.
15: Estamos falando aí num público com certeza de mais de 1.000 agricultores familiares individuais que conseguem escoar seus alimentos.
12: A ministra do Desenvolvimento Agrário e Agricultura Familiar, Fernanda Machiavelli, destaca a importância do trabalho conjunto entre produtores rurais e organizações comunitárias.
15: Isso se deve ao trabalho integrado da sociedade civil, que se organizou e criou esses espaços das cozinhas solidárias, levando o alimento que hoje chega nas comunidades urbanas, alimentando as famílias brasileiras.
12: Entre 2023 e 2026, o Programa de Aquisição de Alimentos atendeu 140 mil agricultores. Em todo o país, mais de 2.600 cozinhas solidárias foram mapeadas. Reportagem Pablo Mundim.
3: Pois é, e as cozinhas solidárias são parte de um sistema maior que está completando 20 anos.
2: É o Sistema Nacional de Segurança Alimentar e Nutricional, o SISAM, que reúne e dá estrutura às políticas públicas de combate à fome.
3: Nós conversamos com Valéria Buriti, secretária extraordinária de combate à fome e à pobreza do governo federal, sobre o funcionamento do SISAM e a participação da sociedade civil, de estados e de municípios. Acompanhe.
2: Olá, secretária Valéria, bem-vinda à Voz do Brasil. Um prazer ter a senhora conosco para a gente falar de 20 anos, né, do Sistema Nacional de Segurança Alimentar e Nutricional, o SISAM. A senhora pode começar, então, explicando para a gente o que é o SISAM, como é que ele se relaciona com a saída do Brasil do mapa da fome?
16: Claro. Primeiro, eu agradecer a oportunidade de estar aqui. Eu sempre fico muito emocionada de estar na Voz do Brasil, um programa que eu escuto desde criança. Então, é sempre uma emoção estar aqui com vocês, agradecer o espaço. E o Sistema Nacional de Segurança Alimentar e Nutricional, o SISAM, assim como existe o SUS para garantir a saúde, assim como existe o SUAS, né, para garantir proteção para as pessoas mais vulneráveis, foi criado um sistema para garantir a alimentação como direito. Então, quando a gente olha para as causas de fome, de insegurança alimentar, obesidade, as diferentes formas, né, de insegurança alimentar, a gente vê que precisa trabalhar garantia de renda para que as pessoas possam comprar comida, produção de alimentos, para a gente ter produção de alimentos e disponibilidade de alimentos, cuidar do preço dos alimentos, é passar informação para que as pessoas, quando comprem alimentos que façam bem para a saúde. Ou seja, a gente está falando de um conjunto de ações. E o sistema, ele visa justamente isso, garantir que cada ministério tenha como objetivo comum isso, todas as minhas políticas vão ter impacto para garantir o direito à alimentação, e pensar também como que essas políticas podem se integrar. E uma outra dimensão importante desse sistema é também dialogar com a sociedade civil para entender quais são os problemas que o governo tem que superar, se as políticas públicas estão sendo bem executadas, estão gerando resultado, para que a gente consiga atingir esse objetivo de garantir o direito à alimentação.
2: Pois é, vamos destrinchar tudo isso um pouco mais, porque o SISAM está estruturado em três pilares, a gente vai falar sobre todos eles, e um deles é essa coordenação governamental, né? Quais são as políticas públicas que hoje são abarcadas pelo SISAM, as políticas de governo federal?
16: Bem, eu acho que a primeira que eu acho que vale a gente destacar é justamente a gente retomar todas as pesquisas, informação, para entender como que está a situação de segurança alimentar e nutricional do nosso país, né? Onde que a gente tem mais problemas, né? Olhar também para toda a situação de produção de alimentos. Então, a primeira política é essa da gente ter um conjunto de informações para a gente se organizar como governo e trabalhar melhor. E a partir daí, a gente mobiliza os ministérios. Então, a gente tem um plano de segurança alimentar e nutricional que vai reunir aí programas como Bolsa Família, para garantir renda, vai garantir programas de fortalecimento da produção de alimentos, vai garantir alimentação escolar, o reajuste do valor repassado para alimentação escolar. Então, essas ações, elas estão reunidas num plano para que a gente consiga, juntando esse conjunto de ações do governo, garantir alimentação para todas as pessoas, considerando as diferentes realidades que a gente tem no nosso país, né?
2: E você mencionou também a questão da sociedade civil, né? A gente tem um pilar estruturado na participação social no SISAM, que quer dizer que o governo não pensa sozinho o combate à fome, né? Como é que funciona essa interação com a sociedade civil?
16: Ótimo. Então, essa pergunta é importante porque a participação social, ela é uma parte importante desse sistema. Quando a gente olha, por exemplo, para o programa de aquisição de alimentos, que é um programa que compra da agricultura familiar e entrega para a rede de assistência social, foi um programa criado no Conceia. Quando a gente olha para o Programa Nacional para fortalecer a agricultura familiar, quando a gente pensa no Plano Safra, ele foi criado no Conceia, que é o Conselho de Participação da Segurança Alimentar e Nutricional. Então, a participação social, ela é fundamental para que aquilo que a gente faz seja efetivo. Por quê? A sociedade vai dizer quais são os problemas que ela está vivendo, né? E a partir dessa vivência com a sua realidade é que a gente vai construir uma política pública.
2: E aí ela traz para o governo, né?
16: Exatamente. Isso. Cisternas, por exemplo, surge da sociedade. As pessoas que viviam na região do semiárido começam a captar água da chuva para consumir água da chuva, para a produção de alimentos. E isso vira uma política pública. Agora, na pandemia, a gente teve outro exemplo, que são as cozinhas solidárias, né? Então, as comunidades que se organizaram para entregar refeições. Isso hoje também também é uma política pública. Então, a participação social, ela garante que as políticas sejam mais responsivas, que ela consiga, de fato, enfrentar os problemas que a gente tem para garantir a alimentação em diferentes contextos.
2: Agora, a gente tem também a esfera federativa, que é o terceiro pilar, que não é menos importante, porque é lá no estado, no município, que as políticas são aplicadas na ponta, né? Queria que a senhora também falasse um pouco sobre como é essa interação.
16: Perfeito. De fato, é no município que as pessoas vivem, né? Então, é lá que elas vão ter acesso a um restaurante comunitário, a uma cozinha, a uma feira, a alimentação escolar. É lá que elas são, né, encontram os centros de referência e assistência social para ter acesso ao Bolsa Família. Então, o município é onde as pessoas vivem e é onde as políticas públicas chegam, de fato, para alcançar as pessoas. O governo federal dialoga, organiza, coordena, cofinancia, financia programas. O estado tem esse papel de coordenar os municípios e organizar políticas que são maiores, mais abrangentes, e no município a vida das pessoas acontece. Então, o CISAM busca organizar essa grande conversa. Governo federal, governo estadual, governo municipal, como que a gente pode acompanhar essa situação de segurança alimentar? Que estratégias conjuntas a gente pode ter para garantir que as pessoas se alimentem bem. E agora, quando a gente fez o Plano Brasil Sem Fome, foi muito importante esse processo de mobilizar estados e municípios para que eles colocassem esse tema na agenda. E aí a gente junta esses esforços do governo federal, do governo estadual, do governo municipal, e com isso a gente consegue melhores resultados, porque é mais gente trabalhando junto para o mesmo objetivo, que é garantir a alimentação adequada.
2: E é a prefeitura também que mapeia, né, onde é que estão, a prefeitura que sabe onde é que estão as pessoas que precisam desse tipo de política também, né?
16: Exatamente. E, primeiro, a gente tem muitos recursos federais que são geridos pela prefeitura. Então, mesmo os programas que têm recurso do governo federal, a prefeitura tem essa responsabilidade de fazer a gestão desses recursos, né? Para o Bolsa Família, por exemplo, que é um recurso que sai do governo federal, mas quem faz a gestão é a prefeitura. Então, é importante ter esse diálogo para que a gente consiga se organizar. E a gente tem algumas pesquisas com o nosso IBGE que mostram que tem muitas ações nos municípios de segurança alimentar. Desde feiras, agricultura urbana, compra da agricultura familiar. Então, é importante esse diálogo para que essas ações estejam melhor organizadas e possam ser mais efetivas.
2: Muito bem, nós conversamos com Valéria Buriti, secretária extraordinária de combate à fome e à pobreza. Muito obrigada, secretária, pela sua entrevista à Voz do Brasil.
16: Eu que agradeço, Mariana. Um prazer poder falar dos 20 anos do CISAM aqui.
3: Hoje, 15 de outubro, é o Dia do Professor, uma data para celebrar quem dedica a vida a formar o futuro do país.
2: De acordo com dados do Censo Escolar, o Brasil tem mais de 2 milhões e 400 mil docentes na educação básica, com ampla maioria feminina.
3: O levantamento foi divulgado hoje pelo Instituto Nacional de Estudos e Pesquisas Educacionais Anísio Teixeira, o INEP.
17: O que é ser professor? É muito mais do que ensinar a ler, escrever ou fazer contas. É compartilhar conhecimento, despertar a curiosidade e ajudar a transformar vidas. É o que responderam alguns professores que conversamos.
18: Eu sou o professor Guilherme Schinzel e ser professor para mim é ajudar uma geração a pensar, a entender o universo e também ser um mediador de forma humana no mundo em que a IA está dominando, fazendo com que eles consigam resolver problemas, pensar de maneira abstrata e combater informações que são erradas através do método científico e usando a física como base para todo o procedimento de aprendizado.
19: Meu nome é Lúcia Oliveira, sou professora de português. Ser professor é ser evolução na sociedade, transformando vidas, transformando o mundo.
20: Sou Matheus Antônio, sou professor de biologia e para mim ser professor é dar voz para quem não tem voz e caminhar junto com quem trabalha junto com a gente, com quem aprende conosco. A minha percepção é que quem estrutura uma sociedade, né, desde o início, somos nós, professores.
17: O Brasil conta com mais de 2 milhões e 400 mil professores na educação básica, segundo dados do Censo Escolar relativos a 2025. Os números foram divulgados pelo INEP nesta quinta-feira. As mulheres representam a maioria dos profissionais. Goiás. Em 2025, eram quase 1 milhão e 900 mil professoras, o equivalente a 78,8% do total. E neste Dia do Professor, os alunos trazem seu agradecimento aos mestres de sala de aula.
0: Meu nome é Maria Catarina e quero agradecer todos os professores do Brasil.
21: Olá, meu nome é Bruno, eu tenho 13 anos e estou no 7º ano. Pela minha vida, já passaram muitos ótimos professores e tenho certeza de que muitos outros passarão pelo meu caminho. Por isso, quero agradecer todos que escolheram essa bela profissão e desejar um feliz dia a todos os professores.
22: Olá, o meu nome é Eves, hoje é dia de comemorar. Quero desejar um feliz dia dos professores a todos os mestres que nos ensinam e nos inspiram todos os dias. Parabéns pelo seu dia!
17: Mais informações sobre a pesquisa em gov.br/inep. Reportagem Thaísa Vitória.
2: E 10 novos cursos gratuitos estão disponíveis para educadores na plataforma AvaMec.
3: As formações oferecem certificado de conclusão e abordam temas como inteligência artificial, computação, redes sociais e educação antirracista.
2: Os cursos são voltados a professores do ensino fundamental e médio e a gestores escolares.
3: Para participar, basta acessar o site avamec.mec.gov.br, fazer o cadastro ou entrar com a conta gov.br e escolher a formação desejada.
2: A plataforma também oferece cursos para quem quer ampliar os conhecimentos e utilizar novas ferramentas no dia a dia escolar.
3: As fortes chuvas que atingem grandes centros urbanos costumam deixar prejuízos, sobretudo nas comunidades periféricas.
2: Para reduzir impactos de eventos climáticos extremos, a ciência está buscando soluções práticas e econômicas.
3: Uma pesquisa da Universidade Federal de Pernambuco encontrou uma medida simples para conter as enxurradas em áreas vulneráveis.
2: Você fica sabendo mais sobre essa alternativa no quadro Ciência na Prática.
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24: As memórias das fortes chuvas que arrasaram a cidade do Recife em maio de 2022 foram cruciais para a proteção de áreas de morro em zonas periféricas da capital pernambucana. Uma pesquisa mostra como o excesso de concreto nas cidades acelera o fluxo da água e agrava inundações.
25: Meu nome é Camila Salgueiro, atualmente eu sou doutoranda de engenharia civil. Atuo bastante na área de drenagem urbana, modelagem hidrológica. Minha pesquisa, ela surgiu da minha vivência como cidadã recifense e sentiu na pele as consequências desse grande evento. E foi ainda mais delicada em áreas de morro, porque são áreas que a gente tem uma alta vulnerabilidade.
24: Após cruzar dados da Defesa Civil e analisar áreas críticas, como o Morro do Imbura de Cima, o estudo aponta que a solução não exige necessariamente grandes obras de infraestrutura. Alternativas aplicadas nas residências podem ser a chave para reter a água das chuvas.
25: Quando a gente tem mais vegetação, esse solo vai reter mais água. E quando a gente tem mais concreto, a gente tem o aumento do escoamento. A gente encontrou como medida adaptativa que mais estava de acordo com aquele morro específico, os reservatórios de armazenamento de água. Aquela água que antes escoava, elas começaram a ser retidas por essas caixas d'água que ficavam próximas aos telhados.
24: O objetivo da pesquisa agora é tirar a ideia do papel e aplicar as técnicas na vida concreta, diante de um clima cada vez mais imprevisível.
25: Para a gente resolver alguns problemas de drenagem, não necessariamente a gente precisa construir grandes estruturas. A gente conseguiu entender que algumas soluções atuam na água escoada antes que ela chegue no sistema de drenagem. Os eventos extremos eles não vão parar de acontecer. E a gente está no momento de adaptar a nossa realidade para isso.
24: Acompanhe a pesquisa na página da Universidade Federal de Pernambuco. E esse foi o Ciência na Prática, com produção de Warby Calil e edição de Edinaldo Júnior. E nosso encontro com o Saber Científico volta na próxima semana. Até lá!
3: E que tal começar o ano vivendo de perto o dia a dia de um pesquisador? Estudantes do segundo ano do ensino médio e professores da rede pública estadual podem se inscrever no programa Futuras Cientistas 2027 até o dia 26 de outubro.
2: São 470 vagas gratuitas para incentivar a participação de mulheres nas áreas de ciência, tecnologia, engenharia e matemática.
3: As selecionadas vão participar de atividades de pesquisa em universidades e laboratórios, presencialmente ou pela internet. internet entre os dias 4 e 29 de janeiro do ano que vem.
2: Para se inscrever, é só acessar o site futurascientistas.com.br. Mas atenção, é preciso ter cadastro na plataforma Lattes do CNPq.
3: E essas foram as notícias do Governo Federal.
2: Uma realização da Secretaria de Comunicação Social da Presidência da República.
3: Com produção da empresa Brasil de Comunicação.
2: Fique agora com as notícias do Poder Judiciário e do Congresso Nacional. Boa noite.
3: Boa noite, até amanhã.
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6: Supremo Tribunal Federal invalida cobrança previdenciária de empregadores rurais, pessoas físicas, no período anterior a 1º de janeiro de 2018.
7: Após decisão do presidente do Superior Tribunal de Justiça, está mantido o jogo entre Vasco e Boca Juniors no Maracanã.
6: Tribunal Superior Eleitoral aprova mudanças nas regras de propaganda eleitoral entre turnos.
7: Boa noite, eu sou Marcela Luiza.
6: E eu sou Walter Lima.
7: O plenário do Supremo Tribunal Federal decidiu nesta quinta-feira que é inconstitucional a cobrança previdenciária ao Fundo de Assistência do Trabalhador Rural, o Fundo Rural, de empregadores rurais, pessoas físicas, sobre a venda da produção no período anterior a 1º de janeiro de 2018.
6: O Fundo Rural é uma contribuição para a Previdência Social cobrada sobre a venda de produtos rurais. Marcelo Della Libera.
8: O caso chegou ao Supremo por meio de uma ação da Associação Brasileira de Frigoríficos, a Abrafrigo. A entidade questionava a cobrança da contribuição sobre o valor das vendas dos produtos rurais. Antes, o cálculo era feito com base na folha de pagamento dos funcionários. Os ministros também analisaram se as empresas que compravam os produtos rurais eram responsáveis por recolher essa contribuição em nome dos produtores. Por maioria, o Supremo seguiu o entendimento do ministro Dias Toffoli, que reajustou o voto na sessão desta quinta-feira. Para ele, a lei da época não definiu todos os elementos necessários para criar a cobrança sobre a venda da produção rural. Com isso, a contribuição foi considerada inconstitucional para o período anterior a 1º de janeiro de 2018. A modulação dos efeitos da decisão será definida posteriormente.
7: A proposta de emenda à Constituição, que reduz a jornada semanal para 40 horas e acaba com a escala 6x1, foi aprovada no Congresso Nacional.
6: Agora, as mudanças serão graduais e começam 2 meses após a publicação da emenda. Breno Perrucci.
9: É isso aí. Essa aprovação dá direito a 2 dias de repouso remunerado por semana aos trabalhadores, um deles preferencialmente aos domingos, sem redução salarial. Com isso, a jornada de trabalho passa para 40 horas, limitada a 8 horas diárias, o que fortalece o cuidado com a saúde do trabalhador e a promoção do trabalho decente.
7: Após decisão do presidente do Superior Tribunal de Justiça, ministro Luiz Felipe Salomão, está mantido o jogo entre Vasco e Boca Juniors pela semifinal da Sul-Americana no Maracanã, no Rio de Janeiro.
6: A partida será terça-feira, 20 de outubro, às 9h30 da noite. Fátima Uchoa.
26: A Fla-Flu Serviços, empresa criada por Flamengo e Fluminense para a gestão do complexo do Maracanã, pediu a suspensão da decisão da Justiça do Rio que autorizou o jogo no estádio, alegando que poderia agravar o desgaste do gramado em razão do curto intervalo entre os jogos e apontou possíveis riscos à segurança. A empresa também questionou a transferência ou a remarcação da partida de basquete entre Flamengo e Botafogo prevista para o Maracanãzinho. Mas o ministro Salomão entendeu que a Fla-Flu não tem legitimidade jurídica para esse tipo de pedido no STJ, já que por se tratar de empresa privada não atua na defesa de interesse público. Além disso, não apresentou elementos concretos que demonstrassem risco grave à ordem ou à segurança públicas.
7: O Tribunal Superior Eleitoral aprovou mudanças nas regras de propaganda eleitoral entre turnos.
6: A principal mudança cria uma exceção ao prazo de 48 horas para o uso em campanha de endereços eletrônicos registrados na Justiça Eleitoral entre o primeiro e o segundo turno das eleições. Vitor Struck.
27: Com a alteração, as candidaturas poderão usar os endereços eletrônicos de campanha imediatamente após o registro na Justiça Eleitoral. Para o presidente do TSE, o ministro Cássio Nunes Marques, A mudança tem o objetivo de assegurar a utilização efetiva dos meios digitais de comunicação, favorecendo a ampla circulação de ideias e propostas, sem prejuízos à fiscalização.
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7: Uma boa noite.
4: E até amanhã.
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1: Eu sou Humberto Pinheiro e estes são os destaques de hoje do Jornal do Senado, que começa agora. Senado aprova aumento do limite de faturamento do MEI para até R$ 140 mil. Reais. Aprovada MP que exige exame para exercício da medicina. PEC da Segurança Pública. Presidente do Senado adia votação devido a impasse sobre o texto. Boa noite. Quem trabalha por conta própria poderá faturar mais, sem precisar deixar a categoria de microempreendedor individual, o MEI. O Senado aprovou hoje o projeto que amplia gradualmente o limite de faturamento anual, dos atuais R$ 80 mil para R$ 110 mil e, posteriormente, para R$ 140 mil. A mudança pode beneficiar milhões de pequenos empreendedores. Os detalhes com o repórter Alexandre Campos.
2: Essa mudança vai corrigir distorções geradas pela inflação, que de 2016 para cá foi de 55,4%. Sem qualquer ajuste no limite de enquadramento, muitos microempreendedores individuais passaram a faturar mais que R$ 81 mil reais por ano e, com isso, perderam os benefícios do Simples Nacional. Relator do projeto em plenário, o senador Carlos Fávaro, do PSD de Mato Grosso, destacou a importância da iniciativa para esse segmento.
3: O regime MEI frequentemente constitui a primeira etapa da trajetória empresarial. É este ambiente simplificado que trabalhadores autônomos, prestadores de serviço, pequenos comerciantes e produtores rurais iniciam a sua experiência empreendedora.
2: O projeto, que segue para a sanção presidencial, ainda permite que esses empresários individuais possam contratar até 2 empregados que recebam um salário mínimo mensal ou o piso da categoria. Atualmente, o limite é de apenas 1 empregado. Além disso, o texto prevê o perdão de dívidas com a União, constituídas até 13 de outubro deste ano, referentes à contribuição para a Seguridade Social do empresário na condição de contribuinte individual, bem como os juros e multas a elas associados.
1: E o presidente do Senado, Davi Alcolumbre, anunciou hoje que o Congresso vai promulgar, nesta sexta-feira, 2 emendas à Constituição, a que acaba com a escala de 6 dias de trabalho por 1 de descanso e garante 2 folgas a cada 5 dias trabalhados, sem redução salarial, e a que assegura a aposentadoria especial e regras de estabilidade para agentes comunitários de saúde e de combate às endemias. Durante a votação da proposta sobre a jornada de trabalho, nesta quarta-feira, Alcolumbre afirmou que a mudança representa uma transformação significativa para os trabalhadores brasileiros. Os detalhes com o repórter Herman Kulitz.
4: Ao abrir a sessão deliberativa, Davi Alcolumbre destacou que cumpriu a promessa de levar o fim da escala 6-1 ao plenário logo após o primeiro turno das eleições. O presidente do Senado ressaltou que 1 dia a mais de folga representa uma mudança gigantesca para quem acorda cedo e pega transporte público, permitindo mais convivência com a família, cuidados com a saúde e tempo para o descanso.
5: À primeira vista, pode parecer uma mudança sutil, mas para quem acorda cedo, pega ônibus lotado, cumpre sua jornada e volta para casa no fim do dia, esta mudança é gigantesca. 1 dia a mais de descanso é mais tempo para a família. É mais tempo para acompanhar a vida dos seus filhos, para visitar os seus pais, para estar presente.
4: Com a nova jornada, os trabalhadores passam a ter direito a 2 dias de descanso remunerado, sendo um deles preferencialmente aos domingos. A proposição ainda proíbe a redução do salário nominal, proporcional ou de qualquer espécie.
1: A nova avaliação sobre a qualidade da formação dos futuros médicos foi aprovada pelo Senado na tarde de hoje. A medida provisória cria o ENAMED, exame que avalia a formação médica no país. Repórter Patrícia Oliveira.
6: A comissão mista do Congresso, criada para analisar a medida provisória que exige o Enamed para o exercício da profissão de medicina, aprovou o relatório do deputado Dr. Luizinho, do Progressistas do Rio de Janeiro. O texto propõe 3 etapas de avaliação, ao final do 2º, do 4º e do 6º ano de curso.
7: Sem um estudante apresentar desempenho suficiente nas primeiras etapas, haverá tempo hábil para identificação de lacunas de aprendizado e adoção de medidas corretivas.
6: O presidente da comissão, o senador Camilo Santana, do PT do Ceará, elogiou o trabalho conjunto para a elaboração do texto.
8: Uma construção coletiva, de um consenso, para que a gente possa garantir a melhoria da qualidade dos nossos formandos na área da medicina, que é crucial para a vida do cidadão e cidadã brasileira.
6: Cursos de medicina que apresentarem desempenho insatisfatório poderão ser submetidos à supervisão pelo MEC. A legislação atual prevê sanções como redução no número de vagas autorizadas e a suspensão de vestibulares para a medicina.
1: A senadora Daniela Ribeiro, do PP da Paraíba, ressaltou a importância da educação e do pensamento crítico para o exercício da cidadania. A parlamentar também criticou a polarização política e afirmou que a divisão tem feito mal ao país. Ao citar o 2º turno das eleições, marcada para o próximo dia 25, quando serão eleitos o presidente da República e governadores de 5 estados e do Distrito Federal, Daniela Ribeiro defendeu que a população exerça o direito ao voto com consciência crítica. A senadora ainda fez um apelo para que os eleitores analisem as propostas dos candidatos e não se baseiem apenas em manchetes e publicações nas redes sociais.
9: É bom que possamos, durante esse período, fazer uma reflexão que não seja de manchetes ou de lacração em celulares, mas uma pesquisa sobre trabalho, sobre compromisso, sobre democracia.
1: Hoje, 15 de outubro, é Dia do Professor. No Senado, projetos em análise buscam valorizar a carreira docente. Entre as propostas, incentivos para a entrada de jovens na profissão e até a garantia de isenção do imposto de renda para professores. Os detalhes com o repórter Rodrigo Rezende.
10: O Censo Escolar de 2024 aponta que o Brasil possui cerca de 2,4 milhões de professores, sendo que 1,9 milhão de profissionais são da rede pública. Mas há um risco de um apagão de profissionais na educação básica. O Congresso discute diversos projetos para atrair jovens à carreira docente. Um deles, apresentado pelo senador Fabiano Contarato, do PT do Espírito Santo, quer isentar do imposto de renda os docentes que ganham até R$10 mil.
11: Eu apresentei um projeto de lei para garantir isenção de imposto de renda para todo professor da rede pública, privada, da educação básica ao ensino superior e ganhar até R$10 mil. É mais uma forma de você valorizar quem transforma o sonho em realidade.
10: Também está em debate no Senado, na Comissão de Educação, uma proposta que estabelece que professores e outros profissionais da educação que trabalham em escolas públicas, estaduais, distritais e municipais tenham direito à mesma alimentação escolar oferecida aos estudantes durante o período letivo. A relatoria é do senador Paulo Paim, do PT do Rio Grande do Sul.
1: E o presidente do Senado, Davi Alcolumbre, decidiu retirar de pauta a proposta de emenda à Constituição da Segurança Pública. A proposta, que reorganiza a segurança pública no país e prevê regras mais rigorosas contra facções criminosas, milícias e autores de crimes violentos, estava na pauta da sessão desta tarde. O texto recebeu parecer favorável do senador Rogério Carvalho, do PT de Sergipe. Segundo Alcolumbre, devido ao impasse sobre pontos do texto, entre eles a inclusão da redução da maioridade penal, é preciso dar mais tempo para o consenso. A PEC prevê maior integração entre as forças de segurança da União, dos estados e dos municípios, além de mudanças no sistema prisional, na atividade de inteligência e no financiamento do setor. A proposta também determina punições mais duras para integrantes de facções e milícias, amplia os direitos das vítimas de crimes e abre caminho para a criação de polícias municipais. O texto ainda busca garantir repasses de recursos federais para a segurança pública e o sistema prisional. Com edição de Paula Groba e trabalhos técnicos de Eliseu Caires, o Jornal do Senado fica por aqui. Acompanhe agora as notícias da Câmara dos Deputados. Boa noite e até amanhã.
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13: Plenário da Câmara perdoa dívidas do microempreendedor individual.
14: Avança a proposta que extingue taxa paga pelas operadoras de celulares.
13: Plenário rejeita o uso de recursos públicos para socorrer bancos em crise.
14: Boa noite. Deputados rejeitam texto apresentado pelo relator ao projeto que permite o uso de recursos públicos para salvar bancos em dificuldade. O repórter Antônio Vital tem os detalhes.
15: Por uma diferença de apenas 5 votos, o plenário da Câmara rejeitou o texto apresentado pelo relator a um projeto que criava novas regras para enfrentar crises em bancos e outras instituições financeiras. Entre outras medidas, a proposta permitia o uso de recursos públicos para socorrer bancos em situações excepcionais, como crises que ameacem a estabilidade do sistema financeiro. Nesses casos, o governo federal poderia conceder empréstimos ou realizar capitalização temporária das instituições. O projeto foi apresentado pelo governo em 2019, ainda na administração Jair Bolsonaro, e foi alterada pelo relator, deputado Marcelo Queiroz, do PSDB do Rio de Janeiro. A proposta que foi a voto mantinha o atual Fundo Garantidor de Crédito, financiado pelos próprios bancos para garantir depósitos de clientes de bancos em dificuldades. E, além disso, criava outro fundo, chamado Fundo de Resolução, destinado a ajudar os bancos por meio de empréstimos e capitalização. O projeto também previa uma sequência para o eventual socorro com dinheiro público. Primeiro, algumas dívidas deveriam ser assumidas por acionistas e determinados credores. Em seguida, seriam usados recursos do Fundo de Resolução. Se essas medidas fossem insuficientes, o governo federal poderia emprestar recursos ao fundo com a anuência do Conselho Monetário Nacional e posterior análise pelo Senado. A proposta foi criticada pelo governo. O deputado Tadeu Venere, do PT do Paraná, disse que as condições para o uso de recursos públicos eram vagas.
16: Há, nesse projeto, uma situação que preocupa muito, que é colocar recursos públicos em caso de haver problemas com os bancos que, porventura, tenham dificuldades econômicas. Eu lembro que o PROE, lá em 1995, já fez isso, a um custo de 16 bilhões de reais à época, por conta de 5 bancos.

0: O deputado Marcelo Queiroz, do PSDB do Rio de Janeiro, diz que as medidas previstas no projeto já são adotadas em diversos países e que é necessária uma proposta que evite o risco para a economia provocada por dificuldade de grandes instituições financeiras.
1: O que esse projeto está fazendo aqui é exatamente fortalecendo e impedindo uma crise. Agora, o projeto ele estabelece 7 travas. Agora, óbvio, se quebrar um dos 3 maiores bancos, qual é a outra solução que não seja o uso de dinheiro público? Qual? O que a gente vai fazer? Se quebrar um dos 4 principais bancos do Brasil, a gente vai cruzar os braços? Tudo que a gente não quer é a política interferindo para salvar banco.
0: A rejeição da proposta não significa que o projeto original será arquivado. Existem brechas regimentais para a retomada da votação, o que vai depender de decisão da mesa diretora da Câmara. Após a rejeição do texto, a sessão foi encerrada. Da Rádio Câmara, de Brasília, Antônio Vital.
2: Mauro Benevides Filho, do União do Ceará, foi contra o projeto que permite ao Tesouro Nacional socorrer bancos e alerta para o uso de recursos públicos sem autorização prévia do Congresso e sem garantias suficientes de que os responsáveis respondam pelas dívidas.
3: Mauro Benevides Filho lembra que o sistema bancário já dispõe do Fundo Garantidor. Ele cita problemas dos bancos de Brasília e Master, diz que apresentou uma emenda ao projeto para reforçar a responsabilização patrimonial dos envolvidos, mas pede a rejeição imediata do texto.
4: Trabalho.
2: Leonardo Monteiro, do PT de Minas Gerais, defende a mudança na organização da jornada de trabalho com 40 horas semanais e 2 dias de descanso, sem redução salarial. Segundo ele, a mudança torna as condições de trabalho mais justas, beneficiando todos os trabalhadores.
3: Leonardo Monteiro cita sua trajetória e de outros agentes públicos como trabalhadores, para reforçar a importância dos sindicatos e da participação política na defesa dos direitos trabalhistas. Ele pede atenção da população à votação no Senado para o fim da escala 6x1.
4: Ciência e tecnologia.
2: Economia para empresas de telecomunicações está mais próxima com a aprovação de um projeto pela Câmara. O texto ainda precisa ser examinado pelo Senado. A reportagem é de Paula Bittar.
5: A Comissão de Constituição e Justiça da Câmara aprovou uma proposta que elimina a incidência da taxa de fiscalização de funcionamento sobre telefones celulares. A taxa é um dos itens que compõem o Fundo de Fiscalização das Telecomunicações, Fistel, utilizado para custear as atividades da Agência Nacional de Telecomunicações. De acordo com a legislação, a tarifa, cujo valor por celular é de R$ 13,00 por ano, é paga pelas concessionárias, permissionárias e autorizadas de serviços de telecomunicação e de radiofrequência. A proposta que elimina a incidência da taxa de fiscalização de funcionamento sobre telefones celulares segue agora para a análise do Senado Federal. Da Rádio Câmara, de Brasília, Paula Bittar.
4: Eleições.
3: Dandara, do PT de Minas Gerais, agradece aos mais de 100 mil eleitores que garantiram sua reeleição e reafirma seu compromisso com os trabalhadores. Ela defende o fim da escala 6x1 e alerta para possíveis articulações que, segundo afirma, poderiam prejudicar a medida.
2: Dandara também denuncia o que considera restrições à divulgação de conteúdos políticos nas redes sociais e anuncia um canal para receber relatos de possíveis casos de censura digital. Ela afirma que pretende encaminhar as denúncias a organismos internacionais de direitos humanos.
3: Carla Dixon, do PL, lamenta não ter sido reeleita. Apesar disso, ela reafirma seu compromisso com as famílias ativas típicas do Rio Grande do Norte e cobra do parlamento a votação de projetos de assistência e geração de renda para mães cuidadoras.
2: Entre as propostas defendidas por Carla Dixon estão a criação do MEI atípico, que permitiria o empreendedorismo sem a perda imediata do benefício de prestação continuada. Ela também reivindica simplificar a comprovação das condições de saúde de pessoas com deficiência.
3: Paulo Soares, do Podemos de São Paulo, encerra seu mandato com um balanço de suas ações pela saúde pública em Jaú e região, citando as Santas Casas, o Hospital Amaral Carvalho e a construção de um ambulatório médico de especialidades.
2: O deputado ressalta também a defesa dos setores calçadista de Jaú e Coreiro de Bocaina. Segundo Paulo Soares, ainda que ele tenha passado pouco tempo no legislativo, foi o suficiente para aprender que é possível construir um país melhor trabalhando pela população, mesmo sem mandato.
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1: Educação.
2: Soraya Santos, do PL do Rio de Janeiro, defende mais apoio nas escolas para crianças com altas habilidades e superdotação. A deputada pede ainda medidas para facilitar o acesso à avaliação especializada, principalmente para famílias que não podem pagar pelos exames.
3: Soraya Santos propõe a criação de um prêmio para reconhecer boas práticas de escolas, educadores e alunos na inclusão dessas crianças. Segundo ela, a iniciativa dá visibilidade a esses estudantes e incentiva um sistema educacional mais preparado para atender às suas necessidades.
1: Homenagem.
2: Piso salarial e plano de cargos e salários são algumas conquistas dos professores nos últimos anos. O presidente da Comissão de Educação da Câmara destacou esses e outros avanços para a categoria em entrevista ao repórter Luiz Cláudio Canuto.
4: 15 de outubro é Dia do Professor, uma comemoração estabelecida em 63, durante o governo João Goulart. O Brasil tem 2 milhões e 400 mil professores, que ensinam 47 milhões de estudantes. O presidente da Comissão de Educação da Câmara, deputado Benes Leocádio, do União do Rio Grande do Norte, em entrevista ao programa Painel Eletrônico da Rádio Câmara, afirmou que um dos desafios da educação hoje é a inteligência artificial. Ele, que morava na zona rural, tinha como grande barreira pesquisar em bibliotecas ou procurar um livro necessário para pesquisa. A passagem das décadas melhorou as condições dos alunos e também as dos professores.
5: A carreira passou a ter um reconhecimento e um respeito com o plano de cargos, carreira e salário, com a lei que introduziu o piso do professor, a 11.738/2008, né, que foi um avanço muito grande, e agora com as decisões do Supremo Tribunal Federal, que garante também essa paridade para os professores contratados, porque antigamente a gente via muito na gestão pública contratação precária de profissionais ou de professores que, ao término do período letivo, eram dispensados.
4: Neste ano, houve aumento do piso salarial em 5,4%. O valor passou a ser de R$ 5.130 para uma jornada de 40 horas semanais. O presidente da Comissão de Educação lembrou a previsão constitucional que obriga os entes federados a investirem 25% da receita de impostos e transferências em educação. O deputado Benes Leocádio destaca que o papel do Legislativo tem sido cumprido por meio de avanços no setor, como a aprovação do novo Plano Nacional de Educação.
5: Que é uma das metas a serem alcançadas é essa formação ao máximo possível. É verdade que a gente tem pessoas que entraram há algumas décadas na carreira do magistério que ainda não tiveram essa condição, mas hoje a oferta, as condições que são colocadas para os profissionais são muito melhores e muito mais amplos. Eu acho que não é mais desculpa dizer que o poder público não cria essas condições. Hoje a gente vê as parcerias com as universidades públicas, com universidades privadas, com cursos de formação, para preparar esse professor.
4: O novo Plano Nacional de Educação para o período até 2036 foi sancionado em abril. Ele prevê aumento progressivo de investimento público em educação para 7,5% do Produto Interno Bruto em 2033 e de 10% do PIB em 2036. O plano também cria o Programa Nacional de Infraestrutura Escolar, destinando no mínimo 85% dos recursos para a educação básica. A origem do Dia do Professor remonta ao dia 15 de outubro de 1827, quando o imperador Dom Pedro I assinou um decreto que criou as escolas de primeiras letras no Brasil. Da Rádio Câmara de Brasília, Luiz Cláudio Canuto.
1: Esporte.
3: Júlio César Ribeiro, do Republicanos do Distrito Federal, reafirma o empenho pelo fortalecimento do esporte como instrumento de inclusão social. O deputado aponta a área entre as prioridades de seu mandato, ao lado da educação e da proteção de crianças, idosos e pessoas com deficiência.
2: Júlio César Ribeiro agradece aos mais de 90 mil eleitores que o reconduziram à Câmara dos Deputados nesta eleição. O parlamentar ressalta a trajetória de 14 anos de vida pública e se compromete a manter o diálogo com as comunidades do Distrito Federal para atender às demandas da população.
3: Saúde. Ismael, do PL de Santa Catarina, manifesta preocupação com uma possível revogação da resolução que estabelece regras para o funcionamento das comunidades terapêuticas. Ele pede esclarecimentos ao governo e defende mais discussões sobre mudanças na regulamentação.
2: Ismael alega que a revogação compromete critérios de acolhimento e tratamento de pessoas com dependência química. Ele cita um levantamento sobre 513 comunidades terapêuticas que, segundo afirma, aponta resultados positivos na reabilitação de pessoas que concluíram o programa.
3: Economia. O plenário da Câmara aprovou o projeto do governo que reajusta o limite de faturamento e perdoa dívidas de microempreendedores individuais. Quem acompanhou e tem os detalhes é o repórter Antônio Vital.
1: A Câmara dos Deputados aprovou o projeto do governo que aumenta o limite de receita bruta anual para os microempreendedores individuais, os MEIs. O projeto também perdoa dívidas dos microempreendedores com o governo federal. A medida beneficia aqueles que estão inscritos na dívida ativa até 13 de outubro de 2026, por conta de débitos com a Previdência. Hoje, podem ser enquadrados como MEI, pagando menos impostos, microempreendedores que faturem até R$ 81 mil por ano. O projeto aprovado aumenta esse limite para R$ 140 mil a partir de 2028. No ano que vem, regra de transição estabelece receita bruta de R$ 110 mil. O projeto também permite que o MEI contrate até 2 empregados. Hoje, pode contratar apenas 1. O texto aprovado concede ainda mais facilidades para os MEIs nas licitações públicas. A proposta atualiza para aproximadamente R$ 100 mil o valor das compras do governo destinadas exclusivamente a fornecedores que são microempreendedores individuais, no lugar dos atuais R$ 80 mil. Também permite que sejam realizadas licitações exclusivas para microempreendedores individuais em contratações de até R$ 25 mil. Ao apresentar a proposta, o governo argumentou que o limite de enquadramento como MEI está desatualizado desde 2018 e que o reajuste vai permitir um incremento dessas atividades. O impacto da medida é estimado em R$ 1,57 bilhão em 2027, R$ 3,15 bilhões em 2028 e R$ 3,38 bilhões em 2029. Já o benefício de perdão de dívidas abrange débitos que estão em cobrança administrativa ou judicial, parceladas ou não, inclusive aquelas objeto de acordos. A condição é que o microempreendedor abra mão de ações judiciais. A votação da proposta foi criticada pela oposição. Deputados do Novo e do PL cobraram cumprimento de acordo que teria sido feito com o governo quando a Câmara aprovou a proposta de emenda à Constituição que prevê o fim da escala 6x1. Esse acordo envolvia a aprovação da proposta em troca do reajuste do MEI e dos limites de faturamento para que uma pequena empresa seja enquadrada no Simples, o que ficou de fora do texto. O deputado Cabo Gilberto Silva, do PL da Paraíba, líder da oposição, disse que o texto aprovado tem objetivos eleitorais e criticou o presidente Lula.
6: Ele passa 4 anos aumentando imposto, criando novos impostos, prejudicando a classe produtiva, aumentando o preço dos produtos. O país bate recorde de empresas quebradas literalmente. Aí, senhor presidente, chegando 12 dias das eleições, ele vem com o pacote de bondade, achando que o povo brasileiro é idiota ou é burro que vai acreditar nele mais uma vez.
1: O relator da proposta, o deputado Rubens Pereira Júnior, do PT do Maranhão, reuniu em uma mesma proposta 2 projetos do governo, um sobre o reajuste do MEI e o outro sobre o perdão das dívidas. Ele disse que as medidas previstas vão gerar empregos e aquecer a economia.
7: Na hora que é pra gente perdoar as dívidas dos pequenos, aí todo mundo vem reclamar. O que nós queremos é aliviar para esse microempreendedor individual para que ele possa retornar suas atividades no mercado, que dessa forma aquece a economia, gera mais emprego e, mais do que isso, a ampliação da faixa do MEI, essa é a medida mais importante. Hoje a faixa é de 80 mil reais. Não tem reajuste há 8 anos.
1: O projeto que aumenta o limite de receita bruta anual, perdoa dívidas e facilita a participação de MEIs em licitações públicas seguiu para análise do Senado. Da Rádio Câmara, de Brasília, Antônio Vital.
2: Merlon Solano, do PT do Piauí, celebra ações do governo federal para fortalecer os MEIs, oferecendo o perdão de dívidas tributárias e ampliando sua capacidade de investimento, defendendo essas medidas diante de críticas relacionadas ao ajuste fiscal e ao período eleitoral.
3: Merlon Solano compara o apoio aos microempreendedores que, segundo ele, geram emprego e renda à anistia ao agronegócio aprovada pelo Congresso e rebate a crítica de que as ações são populistas, alegando que o governo ainda está empossado e defende os trabalhadores do país.
8: Segurança Pública.
2: Para Maurício Carvalho, do União de Rondônia, é indiscutível a vulnerabilidade de menores de 14 anos em casos de estupro. Por isso, o deputado é autor de uma proposta para impedir que alegados vínculos afetivos ou o aval de pais irresponsáveis sejam usados para afastar o crime.
3: Maurício Carvalho argumenta que a medida fecha brechas interpretativas que tentam justificar abusos como união familiar. Ele acrescenta que o texto aumenta as penas para os agressores, pune responsáveis coniventes e prevê a perda do poder familiar para blindar as vítimas.
2: Neto Carleto, do Avante da Bahia, quer criar o Cadastro Nacional de Agressores de Crianças e Adolescentes. O projeto, de autoria do deputado, obriga escolas, creches e entidades sociais a consultarem o banco de dados antes de contratarem funcionários ou voluntários.
3: Neto Carleto argumenta que a falta de um cadastro unificado permite que condenados voltem a trabalhar perto de menores. Ele ressalta que o sistema seria gerido pelo Ministério da Justiça, com acesso restrito e checagem preventiva de antecedentes, respeitando as normas de proteção de dados.
2: O projeto endurece a punição para o feminicídio quando houver histórico de agressão contra a vítima. A autora, Alessandra Haber, do Podemos do Pará, incluiu no texto o aumento da pena nos casos em que o agressor já possuir registros policiais, processos judiciais ou condenações anteriores.
3: Doutora Alessandra Haber pontua que o feminicídio é o desfecho de um ciclo contínuo de abusos e ameaças no ambiente familiar. Ela destaca que a comprovação de agressões prévias demonstra maior gravidade na conduta do criminoso, justificando uma resposta penal mais severa do Estado.
2: Termina agora o Jornal Câmara dos Deputados, produzido pela Rádio Câmara, com trabalhos técnicos de José Adilson e apresentação de José Carlos Andrade e Márcio Aquilissardi. Uma boa noite para você.
3: Uma ótima noite. A Voz do Brasil volta amanhã.
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